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5: Está no ar a Voz do Brasil. As notícias do governo federal que movimentaram o país no dia de hoje.
6: Olá, uma boa noite.
5: Boa noite para você que nos acompanha em todo o país.
6: Terça-feira, 15 de setembro de 2026.
5: Vamos aos destaques do dia.
6: A infraestrutura por trás da tela. Data centers mantém o mundo conectado.
5: E Brasil sanciona a lei que cria regime tributário especial para a instalação desses espaços no país.
6: É o Redata. A medida prevê incentivos fiscais e o uso de energia renovável. Pablo Mundim.
7: A nova legislação também contempla serviços de computação em nuvem e operações de inteligência artificial, como treinamento e geração de respostas para modelos de IA.
5: Produção agrícola e pecuária.
6: Brasil colheu cerca de 361 milhões de toneladas de grãos na safra 2025-26, 2,6% a mais em relação à anterior.
5: E produção de carnes deve ultrapassar 34 milhões de toneladas em 2026 e 2027. Natália Kozlik.
8: De acordo com a Conab, o resultado permitirá um aumento nas exportações sem comprometer o abastecimento do mercado interno.
6: Um refúgio científico no meio da Amazônia.
5: Às margens do Lago Tefé, biblioteca reúne mais de 28 mil obras ligadas à região. Cleide Lopes.
9: Localizada em uma região cercada por áreas protegidas, ela é o único local com conteúdo científico em um raio de mais de 500 quilômetros.
6: Hoje na apresentação, Luciana Vasconcelos e Nazi Brum.
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6: Sancionado o regime especial de tributação para serviços de data centers, o Redata.
5: A lei prevê incentivos fiscais e suspende a cobrança de tributos federais para a compra de equipamentos destinados à instalação, ampliação e modernização dos centros de tecnologia, os data centers.
6: Uma das obrigações das empresas é o compromisso com a sustentabilidade e o uso de energia limpa.
5: Mas você sabe o que são os data centers? Vamos entender na reportagem de Pablo Mundim.
7: Data centers são estruturas que armazenam, processam e gerenciam grandes volumes de dados e aplicações digitais. O Brasil passa a ter um regime especial de tributação para estimular a instalação de data centers no país. A nova lei cria incentivos fiscais para a compra de equipamentos usados nesses centros de processamento de dados. Para ter acesso aos benefícios, as empresas terão de cumprir contrapartidas, entre elas, reservar pelo menos 10% da capacidade de processamento para o mercado interno, utilizar energia de fontes limpas ou renováveis e investir no país. Também haverá exigências de eficiência no uso da água para o resfriamento dos equipamentos. O secretário executivo do Ministério da Fazenda, Rogério Seron, destaca o papel dessa medida na indústria 4.0.
10: É uma crítica muito recorrente quando se discute data centers, a questão do consumo excessivo de água e que isso pode ser um problema. As novas soluções já que se chamam de circuitos fechados, o projeto endereça isso de uma forma muito adequada. Então, o consumo de água não será um problema. E a energia, a nossa energia, sim, esses data centers consomem muita energia, mas diferente do resto do mundo, aqui a gente produz energia limpa, de baixo carbono e renovável. Então, novamente, isso não vai ser um gargalo, vai ser uma grande oportunidade.
7: A nova legislação também contempla serviços de computação em nuvem e operações de inteligência artificial, como treinamento e geração de respostas por modelos de IA. Segundo o ministro do Desenvolvimento, Indústria, Comércio e Serviços, Márcio Elias Rosa, o regime prevê a suspensão por 5 anos de tributos na compra de componentes eletrônicos e outros equipamentos de tecnologia da informação e comunicação.
11: Há uma suspensão dos tributos federais, nós temos a expectativa de que estados nos acompanhem, que os municípios nos acompanhem, mas o fato é que há uma suspensão dos tributos federais sempre que o produto não tiver produção nacional equivalente, desde que seja destinado para o ativo, né, imobilizado desses investimentos, e vale por 5 anos. Ou seja, nós estamos em face de uma grande inovação.
7: A entrada no programa dependerá de autorização do Ministério da Fazenda e as empresas precisam estar em dia com os tributos federais. Reportagem Pablo Mundim.
6: A gente acabou de falar dos incentivos aos data centers, aqueles galpões gigantes, verdadeiros supercomputadores que fazem a mágica da internet acontecer hoje em dia, guardando nossas fotos e fazendo funcionar a inteligência artificial.
5: Mas para entender como a gente chegou até aqui, vale a pena voltar um pouquinho no tempo e ver como a internet evoluiu ao longo das décadas.
6: Quem é dessa época vai lembrar. 30 anos atrás, navegar na web era aquela novela da conexão discada, cheia de bips, chiados e paciência.
5: Pois é, Nazi, de lá para cá tudo mudou. Hoje, mais de 90% dos brasileiros estão conectados. E aquela internet lenta deu lugar a uma rede rápida, que está na palma da mão, no celular, no trabalho e no nosso dia a dia.
6: Pois é, confira os detalhes dessa evolução na reportagem de Gabriela Noronha.
12: Quem lembra desse som inconfundível da conexão discada? Há cerca de 30 anos, esses bips e chiados significavam que alguém estava se conectando ao mundo novo. No Brasil, a internet começou a se popularizar no final dos anos 90 por meio de modems ligados à linha telefônica. Só na década de 2000, com a introdução da banda larga, foram possíveis conexões mais rápidas e estáveis, como explica Giovanni Almeida, professor da Faculdade de Ciências e Tecnologias em Engenharia da Universidade de Brasília.
13: No início, era a tecnologia discada. Então, quem poderia ter acesso à internet era quem tinha um telefone em casa. E depois, então, começa a ter uma evolução, que é quando surge a tecnologia que a gente, né, chama de rede de telefonia celular. Então, se tem desde a primeira geração, né? É por isso que tem 1G, 2G, 3G, 4G e hoje 5G. Aí, a partir da tecnologia 4G, é que ficou mais forte, aí coincide com o uso do smartphone, surgimento do smartphone, que aí permite que hoje a gente tenha, né, esse acesso na palma da mão.
12: Com a expansão da infraestrutura de internet e a diversificação das tecnologias, cerca de 169 milhões de pessoas no Brasil já estão conectadas hoje. Segundo dados do Instituto Brasileiro de Geografia e Estatística, o IBGE, mais de 90% da população já tem acesso à rede. O que muitos não sabem é que, embora o destino final seja a tela do celular ou do computador, o caminho percorrido pelo sinal varia entre a fibra ótica, a rede móvel e o satélite. De acordo com Thiago Brown, assessor do Departamento de Investimento e Inovação do Ministério das Comunicações, cada tecnologia atende a uma realidade geográfica e a diferentes necessidades de uso.
14: O que é muito importante a gente ter em mente é que todas essas tecnologias, seja satélite, satélite, telefonia móvel ou fibra ótica, elas se complementam, né? Então, naquela região onde é mais difícil chegar a fibra ótica, a gente consegue, através de uma comunicação telefonia móvel, levar conectividade banda larga para a população. E aí, mais difícil ainda, aquela região mesmo remota de rural, de fronteira, por exemplo, em estados que tem muita densidade de floresta, mas existe gente morando ali, existem brasileiros morando ali, a gente tem a solução via satélite para levar também.
12: O assessor do Ministério das Comunicações destaca ainda que, para além das experiências cotidianas, redes estáveis e ultrarrápidas permitem o acesso a serviços públicos digitais, como telemedicina e conteúdos educativos.
14: Com a chegada da internet de alta velocidade, a gente consegue levar saúde. Um especialista da área médica consegue fazer o atendimento desse brasileiro que está numa região rural, por exemplo, né? E aí, acesso à educação nem se fala, né? A internet hoje tem todo o conteúdo de todos os tipos.
12: Para mais informações sobre as tecnologias disponíveis e a qualidade dos serviços prestados, basta consultar a página da Anatel na internet no endereço anatel.gov.br. A agência regula e fiscaliza o setor de telecomunicações, estabelecendo normas técnicas e mediando conflitos entre consumidores e operadoras. Reportagem Gabriela Noronha.
5: O Brasil colheu cerca de 361 milhões de toneladas na safra 2025-26, segundo estimativa da Companhia Nacional de Abastecimento, a Conab.
6: O volume representa alta de 2,6% em relação à temporada anterior. A área plantada também deve crescer, chegando a 83,5 milhões de hectares. Confira na reportagem.
15: A produção brasileira de grãos na safra 2025-2026 fechou o ciclo estimado em 361 milhões e 700 mil toneladas, segundo a Companhia Nacional de Abastecimento, a Conab. É o 12º e último levantamento para o período de setembro do ano passado a agosto deste ano. Os números mostram um aumento de 2,6% em relação à temporada anterior. A área de plantio estimada é de 83 milhões e 500 mil hectares, crescimento de 1,7% em comparação com o ciclo anterior. Os maiores aumentos de área estão nas lavouras de soja e milho. Segundo Nayara Bittencourt, diretora de Política Agrícola e Informações da Conab, as condições climáticas contribuíram para os dados estimados.
16: Então, em relação à soja, nós temos 180,4 milhões de toneladas colhidas. Esse resultado ele decorre tanto de uma expansão de área plantada e também das condições climáticas que foram bastante favoráveis nesse ano, com uma boa produtividade do ciclo. O milho também é uma cultura de destaque aqui, com 144 milhões de toneladas, também com condições climáticas bastante favoráveis nas principais regiões produtoras.
15: A Conab também apresentou uma estimativa para a próxima safra, de 2026 a 2027. A produção brasileira pode chegar a 366 milhões e 600 mil toneladas de grãos. Soja e milho apresentam tendência de crescimento. De acordo com a Conab, o resultado projetado reflete uma maior área semeada, o que compensa uma ligeira perda esperada na produtividade média nacional das lavouras. Quem comenta é o presidente da companhia, Silvio Porto.
17: Nós estamos apresentando aqui uma expectativa de crescimento de área praticamente para todas as culturas, mas nós estamos identificando uma redução de área no Rio Grande do Sul, mas nós estamos identificando também uma compensação dessa redução em outros estados.
15: O IBGE, que faz um levantamento anual da safra, estima para 2026 uma produção agrícola de 352 milhões e 900 mil toneladas, 2% acima do resultado registrado em 2025. Arroz, milho e soja representam 92,9% da produção estimada e ocupam 87,4% da área a ser colhida. Entre as regiões, o Centro-Oeste apresenta a maior estimativa de produção, seguido por Sul, Sudeste, Nordeste e Norte. E Mato Grosso é o maior produtor, com 32,1%, seguido por Paraná, Rio Grande do Sul, Goiás, Mato Grosso do Sul e Minas Gerais. Com locução de Thaís de Araújo, reportagem Luciana Colares de Holanda.
5: No mercado de carnes, também há projeção de alta nos próximos anos.
6: Segundo a Conab, o resultado será puxado pela produção de carne suína e de frango em 2026 e 2027.
8: Segundo projeções da Conab, Companhia Nacional de Abastecimento, a produção brasileira de carnes deve ultrapassar 34 milhões de toneladas neste ano e no próximo. O valor é 2% maior que o volume obtido em 2025 e foi influenciado sobretudo pela avicultura de corte e a suinocultura. De acordo com a Conab, o resultado permitirá um aumento nas exportações sem comprometer o abastecimento do mercado interno. Os dados divulgados nesta terça-feira também estimam alta na produção de ovos no país nos próximos anos. A publicação completa pode ser acessada no endereço www.gov.br/conab. Natália Koslick para a Voz do Brasil.
5: Atenção participantes da Prova Nacional Docente.
6: O Instituto Nacional de Estudos e Pesquisas Educacionais Anísio Teixeira, o INEP, recomenda aos inscritos consultar com antecedência o local de prova, que será aplicada no próximo domingo, 20 de setembro.
5: As informações estão disponíveis no cartão de confirmação da inscrição no sistema PND.
6: Os portões serão abertos ao meio-dia, no horário de Brasília, e fechados pontualmente à 1 da tarde.
5: O resultado final está previsto para 15 de dezembro.
6: Mais informações em pnd.inep.gov.br.
18: Dicas do Enem.
19: Oi, meu nome é Davi Enzo e a minha pergunta é: quantas horas por dia eu preciso estudar?
5: A professora de biologia Maria Antônia Ferreira vai responder essa dúvida. Vamos conferir.
20: Para essa pergunta, não existe uma resposta exata, porque isso é muito individual de cada um. Eu diria para vocês focarem mais em qualidade de estudo e menos em tempo. Porque, por exemplo, se você estudar 2 horas por dia, mas essas 2 horas forem bem proveitosas com foco total, é mais eficiente do que 5 horas toda hora oscilando o foco. Então, eu acho que assim, o máximo possível que você consiga manter um bom rendimento, um bom foco ali nesse tempo de estudos. Lembre-se, no dia da prova vocês estarão realizando exercícios. Vocês precisam estar preparados para responder questões. O Enem é muito mais do que simplesmente decorar um monte de teoria. Ele é uma prova de leitura, interpretação e preparação para responder exercícios.
5: As provas do Enem vão ser realizadas nos dias 8 e 15 de novembro. Se prepare e acompanhe as nossas dicas toda terça-feira aqui na Voz do Brasil e também na radiogov.ebc.com.br. Um local de conhecimento no interior do Amazonas, onde é possível acessar obras dos primeiros cientistas que pesquisaram a região.
6: Biodiversidade, populações ribeirinhas e recursos naturais estão entre os temas das pesquisas.
5: A biblioteca que fica em Tefé é um convite para pesquisadores, estudantes e qualquer pessoa que queira saber mais sobre a Amazônia brasileira.
6: Ela é um centro de pesquisa de excelência vinculado ao Ministério da Ciência, Tecnologia e Inovação.
21: Preservar a Amazônia é garantir vidas no planeta, mas para preservar é preciso conhecer, e é justamente esse o objetivo da biblioteca Henry Waterbeats. Às margens do Lago Tefé, no Amazonas, a biblioteca conta com 28 mil obras científicas dedicadas à região. Mais do que reunir livros, a biblioteca é há mais de 3 décadas uma guardiã da memória científica da Amazônia. A bibliotecária Graciete do Socorro Rolim conta um pouco sobre a sua história.
22: Nós temos vários títulos de vários viajantes naturalistas que andou aqui pela região amazônica. Se você quiser fazer uma pesquisa histórica dos primeiros estudos relacionados aqui na região, tanto na parte de biologia, botânica, zoologia, arqueologia, a parte da antropologia, esses livros, eles são fontes riquíssimos dessas informações.
21: O acervo conta com publicações sobre a conservação da biodiversidade, uso sustentável dos recursos naturais, estudos sobre populações ribeirinhas e diversidade socioambiental. A biblioteca é uma fonte de consulta para pesquisadores, estudantes e profissionais de diversas áreas. Localizada em uma região cercada por áreas protegidas, ela é é o único local com conteúdo científico em um raio de mais de 500 quilômetros, como explica Graciete do Socorro Rolim.
22: Além da importância dela científica, né, o lugar é muito bonito. Tem os janelões de vidro. Então, dá a vista direta para o Lago Tefé. A vista é muito linda.
21: Para saber mais sobre a biblioteca Henri Waterbeats, é só acessar a página mamirauá.org.br. Reportagem Cleide Lopes.
5: Os gabaritos preliminares do Exame Nacional de Avaliação da Formação Médica, o ENAMED, e da primeira etapa do Revalida já estão disponíveis para consulta.
6: O prazo para apresentar recursos termina nesta quinta-feira, dia 17 de setembro.
5: As versões definitivas do gabarito oficial da prova, objetiva e o resultado definitivo serão publicados no dia 4 de dezembro.
6: O ENAMED avalia a formação médica, já o Revalida comprova diplomas médicos expedidos por universidades de fora do Brasil para exercício profissional no SUS.
5: Para mais informações, acesse gov.br/inep.
6: Conhecer o território indígena e seus caminhos pode fazer toda a diferença na hora de salvar uma vida.
5: Por isso, foi implementado um projeto piloto em Dourados, no Mato Grosso do Sul, o SAMU Indígena.
6: A equipe conta com profissionais indígenas e reduzem mais da metade o tempo de resposta em emergências em saúde nos territórios.
5: Com atendimento na língua nativa, o SAMU Indígena funciona 24 horas por dia, 7 dias por semana, e atende cerca de 25 mil indígenas de 3 etnias que vivem na Reserva Dourados, em Mato Grosso do Sul. Desde agosto do ano passado, quando foi implementado o projeto piloto, o serviço já registrou mais de 2.400 ocorrências, uma média de 204 atendimentos por mês. A secretária de Saúde Indígena do Ministério da Saúde, Lucinha Tremembé, diz que o SAMU Indígena dá mais celeridade aos atendimentos de urgência.
0: Com o SAMU, a gente consegue aí um fato muito importante, que é a redução do tempo de espera.
5: O número para acionar o serviço é o mesmo que funciona no restante do país, o 192. O que muda no caso do SAMU Indígena é a equipe. Ao todo, são 14 profissionais da saúde. 7 deles são indígenas e falam fluentemente português e guarani. A equipe também conhece bem a região, o que dá mais celeridade ao atendimento. O Everton Nunes, da etnia Terena, é um dos enfermeiros que trabalham na viatura e fala da importância da rapidez na resposta ao chamado.
1: O que difere é que nós já conhecemos a aldeia, né? A gente sabe por onde conseguimos entrar, até porque em dia de chuva é mais difícil de entrar. Os condutores sabem, por aqui eu não posso passar, porque se eu passar por aqui, a minha VTR vai ficar. Essa questão de logística mesmo, da condução, do condutor levar a equipe até esse atendimento e até também do tempo resposta. Tempo é vida.
5: As comunidades indígenas da reserva de Dourados contam com o suporte de 2 unidades básicas de saúde indígena, 1 polo base e 1 distrito sanitário especial indígena. Mas nos casos de ocorrências mais graves, a equipe do SAMU leva o paciente para unidades de saúde e hospitais da região para atendimento especializado. Reportagem Graziele Bezerra. Com as eleições chegando, é importante reforçar: o voto é livre e secreto.
6: Prática de assédio eleitoral no trabalho é crime.
5: Quem traz os detalhes é a repórter Larissa Graciano.
2: Nos últimos 4 anos, o Ministério Público do Trabalho recebeu quase 5 mil denúncias de assédio eleitoral. O voto é secreto, é um direito previsto na Constituição. Mas tem patrão, tem chefe que usa do cargo e do poder econômico para pressionar empregados a apoiar esse ou aquele candidato. E isso é crime. No começo, a prática do assédio eleitoral envolvia pressões diretas, como ameaça de demissão. Hoje, a maioria dos casos é mais velada, como mensagens do chefe com vídeo ou pesquisas eleitorais postadas em grupos da empresa ou enviadas diretamente ao trabalhador. Falas do patrão no ambiente de trabalho, sugerindo que a situação pode ficar difícil se determinado candidato vencer, é outro exemplo. E para configurar assédio, não precisa ser um ato repetido. É que essa pressão, esse constrangimento, ainda que feito uma única vez, tem potencial de gerar medo no trabalhador e direcionar seu voto, afirmou a advogada da União, Alessandra Lopes.
3: Sobretudo esse medo que a pessoa vai nutrir de ser penalizada, de ser removida, de ser transferida, né, de local, de ir para um local onde tem menos condições, de mudar a sua escala de trabalho, de perder o emprego também, né, no final das contas. A gente não quer que ninguém que esteja numa relação hierarquizada, que tenha poder econômico privilegiado, possa coagir outras pessoas e, portanto, desequilibrar o pleito.
2: Uma das provas mais comuns apresentadas pelo trabalhador são as conversas de WhatsApp. Por isso, a orientação para você que é dono de empresa ou coordenador de uma área e que tem poder hierárquico sobre seus trabalhadores é saber os limites do que pode e do que não pode, como alerta o procurador do trabalho, Igor Souza Gonçalves.
4: O empregador tem direito à sua liberdade de pensamento, à sua liberdade política, mas quando ele está dentro do ambiente empresarial, ainda que ele esteja num grupo de WhatsApp, numa conversa informal com aquele determinado trabalhador, ele deve se recordar que, em muitos casos, o que está ali não é o CPF dele, é o CNPJ dele. Então, às vezes, esse tipo de brincadeira, esse tipo de mensagem, ele pode ter uma conotação e um potencial de constranger aquele determinado trabalhador. A gente já teve diversas condenações aí a valores vultuosos, né, nas eleições de 2022, de 2024, a responsabilização de empregadores públicos e privados, condenações de dano moral coletivo que passaram e a casa dos milhões, né, porque é um dano que se entende que não é só a liberdade de pensamento do trabalhador, é um dano a toda a democracia.
2: Abrir as portas da fábrica, da loja ou da repartição pública para que um candidato converse com os funcionários é outro tipo bem comum de assédio eleitoral e deve ser denunciado. Para prevenir a prática também no serviço público, foram realizadas mais de 50 palestras em vários órgãos federais. Houve ainda a assinatura de uma parceria para dar agilidade no encaminhamento das denúncias que podem ser feitas, por exemplo, no site do MPT, o Ministério Público do Trabalho. De Brasília, Larissa Graciano.
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23: Fique agora com as notícias do Poder Judiciário do Congresso Nacional. Uma boa noite.
9: Boa noite, até amanhã.
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26: STF analisa petição referente ao relatório da PF no âmbito do caso Master.
27: STJ define que milhas e pontos de programas de fidelidade podem ser penhorados para pagar dívidas.
26: Mesários vão até o dia 3 de outubro para concluir o treinamento para as eleições 2026.
27: Boa noite, eu sou Leandro Bezerra.
26: E eu sou Walter Lima.
27: O plenário do Supremo Tribunal Federal realizou nesta terça-feira uma sessão extraordinária com o objetivo de analisar a petição 16662 referente ao relatório produzido pela Polícia Federal no âmbito do caso Master, relacionado ao ministro Alexandre de Moraes.
26: Na sessão de hoje, os ministros debateram questão de ordem apresentada pelo decano da corte, ministro Gilmar Mendes.
27: Os ministros, neste primeiro momento, analisam se acompanham ou não o presidente do STF, ministro Edson Fachin, no sentido de julgar a petição 16662 separadamente da petição que faz questionamentos sobre a conduta do ministro André Mendonça nas investigações sobre o caso Master.
26: Depois houve o pedido de vista do ministro Flávio Dino para ter mais tempo para analisar o caso e o julgamento foi suspenso.
27: Milhas aéreas e pontos de programas de fidelidade podem ser penhorados para pagar dívidas.
26: O entendimento é do STJ, Fátima Uchoa.
28: A penhora é um ato processual que vincula bens do devedor ao pagamento de dívidas. Uma empresa credora pediu que operadoras de cartão de crédito e programas de fidelidade de companhias aéreas informassem a existência de pontos em nome de um devedor. O Tribunal de Justiça do Distrito Federal negou o pedido, mas no STJ, a relatora ministra Nancy Andrighi destacou que a lei não impede, em regra, a penhora de pontos de fidelidade com valor econômico, que são considerados bens digitais integrantes do patrimônio do devedor. E no caso julgado, a empresa deverá indicar quais programas pretende consultar para que o Tribunal de Origem avalie a possibilidade de penhora.
7: Você já teve dificuldade para se desconectar do trabalho?
26: Para chamar a atenção para este problema, o TST e a Universidade de Brasília lançaram uma campanha sobre saúde mental. Larissa Batista.
10: A campanha tem um recado direto: sua saúde é a fronteira que o trabalho não pode ultrapassar. E ela mostra que o descanso também é cuidado. Os materiais serão divulgados durante o mês de setembro nas redes sociais da Justiça do Trabalho, em parceria com os 24 TRTs espalhados pelo Brasil. Não deixe de conferir. E se precisar de apoio emocional, ligue para o Centro de Valorização da Vida, pelo número 188. As ligações são gratuitas e o atendimento é feito 24 horas por dia.
7: Mesários têm até o dia 3 de outubro para concluir treinamento para eleições 2026.
26: Capacitação pode ser feita pelo aplicativo Mesário ou pelo ambiente virtual de aprendizagem do TSE. Fábio Ruas.
11: Além da capacitação à distância, o treinamento também pode ser presencial, de acordo com a orientação de cada cartório eleitoral. O curso virtual reúne informações sobre os procedimentos que deverão ser adotados por quem vai trabalhar nas sessões eleitorais. O conteúdo foi atualizado para as eleições 2026 e contempla o novo fluxo de votação, com orientações práticas para o dia da eleição. Quem concluir o treinamento e trabalhar nos dois turnos poderá acumular 6 dias de folga.
7: Justiça Federal condena líder de esquema financeiro a mais de 23 anos de prisão por lavagem de dinheiro.
26: Decisão atendeu a pedido do MPF e também responsabilizou outros dois envolvidos na fraude. Carla Zanetti.
12: Segundo investigações, o esquema fraudulento operava a partir da cooptação de vítimas para contratação de empréstimos consignados de alto valor em instituições financeiras. Em troca, os suspeitos prometiam quitar as parcelas dos financiamentos e repassar os lucros do investimento para as vítimas. Entre 2019 e 2022, foram movimentados cerca de R$ 156 milhões. O réu líder do esquema foi condenado a 23 anos de reclusão por lavagem de dinheiro. Já os outros dois acusados já estão cumprindo as próprias penas.
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7: A você uma boa noite.
26: E até amanhã.
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14: Eu sou Humberto Pinheiro e estes são os destaques de hoje do Jornal do Senado, que começa agora. Senado deve analisar projeto que protege recursos do Fundo Constitucional do Distrito Federal. Campanha busca conscientizar a população sobre a doação de órgãos. Senado vende mais de 20 mil livros na Bienal de São Paulo. Boa noite. O Senado Federal deve analisar o projeto de lei complementar que busca proteger os recursos do Fundo Constitucional do Distrito Federal. A proposta altera o novo arcabouço fiscal para garantir o funcionamento dos serviços essenciais da capital do país. Repórter Douglas Castilho.
15: O texto tem como objetivo
14: Fundo Constitucional do Distrito Federal. A proposta altera o novo arcabouço fiscal para garantir o funcionamento dos serviços essenciais da capital do país. Repórter Douglas Castilho.
15: O texto tem como objetivo central retirar o Fundo Constitucional do Distrito Federal, o FCDF, das restrições fiscais que recentemente passaram a limitar o aumento dos seus recursos. O FCDF é utilizado para manter as polícias militar, civil e penal, o Corpo de Bombeiros, a saúde e a educação de Brasília, mas passou a ter seu orçamento obrigatoriamente limitado nos anos em que a União registrar contas no vermelho. O consultor de Orçamento do Senado, Sérgio Machado, demonstrou cautela com as idas e vindas de exceções às regras fiscais, porque podem prejudicar a transparência orçamentária.
0: O problema da inclusão sucessiva de exceções às regras fiscais é que isso traz prejuízo à transparência, à simplicidade do nosso sistema orçamentário e, em alguma medida, à própria efetividade da medida original. Por outro lado, é claro que há mérito em muitas dessas exceções. Afinal, estamos mesmo tratando de uma obrigação prevista constitucionalmente.
15: A lei do arcabouço fiscal já havia excluído expressamente o FCDF dos limites de controle de gasto, mas uma lei complementar aprovada em agosto estabeleceu uma regra geral que afetou os repasses ao fundo. O projeto agora apresentado altera esse quadro ao inserir uma exceção expressa para o FCDF, garantindo que seu reajuste volte a acompanhar integralmente a variação da receita corrente líquida. O projeto aguarda envio para as comissões do Senado.
8: Estamos em um mês marcado por campanhas de conscientização sobre diversos temas. Uma delas é o Setembro Verde, que alerta para a importância da doação de órgãos. A campanha busca informar a população e incentivar a doação, um gesto que pode salvar vidas. Repórter Lana Dias.
16: A decisão comunicada de se tornar um doador de órgãos pode orientar a família no momento

0: de luto e, principalmente, salvar a vida de quem aguarda um transplante. É por isso que existe o Setembro Verde, com o objetivo de conscientizar a população sobre a importância da doação. A campanha é relacionada ao Dia Nacional da Doação de Órgãos, em 27 de setembro, e busca, sobretudo, incentivar as pessoas a expressarem a vontade ainda em vida às suas famílias, como explicou a médica nefrologista da Fundação ProRim, Amanda Meyer da Luz.
1: Durante todo esse mês, nós procuramos esclarecer dúvidas, combater mitos e principalmente estimular pessoas a ter essa conversa com a sua família sobre o seu desejo de serem doadores. Hoje nós sabemos que existem mais de 45 mil pessoas em uma lista de espera para um rim.
0: A doação pode acontecer em duas circunstâncias. A primeira é com doador vivo, quando estiver saudável e em condições para que o procedimento não prejudique sua saúde. A outra é com doador falecido, quando a morte encefálica é decretada. Amanda esclareceu que, nessa situação, a família acolhida e consultada sobre a doação.
1: Após a confirmação, então, dessa morte encefálica, a família é acolhida e é consultada sobre a doação. Se houver, então, a autorização, são realizados, então, por último, exames para avaliar quais órgãos, né, podem ser aproveitados. Um deles, então, pode ser o rim. Então, a central de transplantes identifica o possível depois receptor, segundo os critérios clínicos, critérios de compatibilidade, tempo de espera e logística para a chegada do órgão na pessoa que será a receptora.
0: A doação e o transplante de órgãos e tecidos são incentivados por lei no Brasil, que prevê, na última semana de setembro, a realização de atividades de conscientização dos estudantes de todos os níveis de ensino. Quem deseja ser doador ou doadora de órgãos deve conversar com a família. Mais de 49.500 pessoas aguardam transplante de órgãos no Brasil, segundo a lista de espera do Ministério da Saúde.
2: Mais de 20 mil livros foram vendidos pela Livraria do Senado durante a Bienal do Livro de São Paulo, realizada neste mês. A Constituição Federal e títulos sobre a história do Brasil estiveram entre as obras mais procuradas. Outro destaque foi a coleção Em Miúdos, que leva a educação cidadã a crianças e jovens por meio de ilustrações e linguagem informal. A 28ª Bienal Internacional do Livro de São Paulo terminou no domingo, dia 13. O Senado levou ao público uma variedade de títulos e também apresentou iniciativas de educação legislativa, preservação da memória e participação popular. A reportagem é de Yasmin Rodrigues.
3: O Senado participou com cerca de 250 títulos publicados pela própria casa. O espaço também recebeu atividades sobre o arquivo e a biblioteca do Senado, a coleção Escritoras do Brasil, Sustentabilidade e o programa E-Cidadania, que aproxima a população do processo legislativo. A servidora do Senado, Paula Oda, explica que a proposta foi apresentar ao visitante diferentes formas de conhecer e se aproximar da casa.
4: O espaço de eventos, ele é muito interessante, porque a instituição tem a possibilidade de conversar com a sociedade aqui. E mais do que vir aqui só e vender livros, a gente tá aqui para representar a instituição, a gente tá aqui para demonstrar, né, tudo que a gente tem de melhor pro cidadão, que muitas vezes não conhece tudo isso.
3: Entre livros de história e legislação e documentos que preservam a memória do país, a presença na Bienal mostrou que aproximar o cidadão do legislativo também pode começar por algo tão simples quanto a abrir um livro.
2: Um projeto que autoriza porte de arma de fogo para mulheres sob medida protetiva da Lei Maria da Penha avança no Senado. Ao defender o projeto, o relator, senador Flávio Bolsonaro, do PL do Rio de Janeiro, alegou que o agressor se aproveita da vulnerabilidade física da mulher para colocá-la novamente em risco e defendeu a concessão do porte. A reportagem é de Bruno Lourenço.
5: O projeto de lei que está pronto para ser votado na Comissão de Segurança Pública altera o Estatuto do Desarmamento para garantir o direito ao porte de arma de fogo a mulheres sob o amparo de medidas protetivas da Lei Maria da Penha. O texto também reduz a idade mínima de 25 para 18 anos, tanto para aquisição quanto para o porte de arma pelas vítimas. O relator, senador Flávio Bolsonaro, do PL do Rio de Janeiro, alegou que o agressor se aproveita da vulnerabilidade física da mulher para colocá-la novamente em risco e defendeu a concessão do porte.
6: A arma de fogo, caso assim deseje a mulher, sob medida protetiva de urgência, servirá como instrumento equalizador contra a diferença diferença de força física existente entre ela e o agressor. Ressaltamos que o porte de arma de fogo não será obrigatório, mas apenas facultativo, somente para as mulheres sob medidas protetivas de urgência e que cumpram os requisitos arrolados no presente projeto de lei e no corpo normativo do próprio estatuto.
5: A CSP pode acrescentar alteração ao texto aprovado na Comissão de Direitos Humanos para deixar claro que, revogada a medida protetiva de urgência, cessará também a autorização excepcional para a arma de fogo, mas nada impedirá a mulher de buscar a posse da arma dentro das regras gerais do estatuto.
7: Eleições 2026.
2: Nas eleições deste ano, presos em regime provisório poderão votar. No entanto, essa pode ser a última vez que brasileiros nessa condição participam das eleições. Isso porque a lei antifacção, que entrou em vigor em março de 2026, proíbe o alistamento eleitoral e o voto de pessoas presas, seja em regime definitivo ou provisório. Porém, o Tribunal Superior Eleitoral decidiu suspender esse trecho da legislação, permitindo que presos provisórios e adolescentes que cumprem medidas judiciais restritivas votem em outubro. O TSE argumentou que a lei antifacção viola o princípio da anualidade eleitoral, que impede mudanças na legislação a menos de um ano da eleição. O Supremo Tribunal Federal também pode julgar o tema para manter ou anular, em definitivo, o direito ao alistamento e ao voto do preso provisório. A Constituição já proíbe o voto de pessoas condenadas em decisão final. Nos últimos anos, a Justiça Eleitoral instalou cabines de votação em alguns estabelecimentos penais para garantir o direito dos presos. Em 2026, poderá votar o preso sem condenação definitiva que estiver com o título eleitoral em dia e tiver solicitado o voto. O prazo para o pedido terminou em maio. Com trabalhos técnicos de Eliseu Caires, o Jornal do Senado fica por aqui. Acompanhe agora as notícias da Câmara dos Deputados. Boa noite e até

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1: Plenário pode votar punição para quem tentar fraudar interdição de idosos.
2: Avança projeto que cria política de reintegração de brasileiros deportados.
1: Gestantes poderão ter direito a condições especiais em concursos públicos.
2: Boa noite. Os deputados estão analisando a proposta que garante condições especiais para mulheres grávidas em concursos públicos. A repórter Fabielle Pires traz mais informações sobre a proposta.
3: Um projeto de lei em discussão na Câmara dos Deputados quer garantir que mulheres grávidas ou puérperas não sejam prejudicadas em concursos públicos por causa da gestação ou do parto. A autora da proposta, a deputada Denise Pessoa, do PT do Rio Grande do Sul, disse que apresentou o texto ao acompanhar notícias de gestantes prejudicadas em concursos. Em 2025, por exemplo, 3 grávidas passaram por dificuldades no concurso nacional unificado ao não conseguirem da banca organizadora autorização para assistir de forma remota ao curso de formação em caso de parto. Pelo texto em discussão na Câmara, candidatas impossibilitadas de participar de qualquer etapa de concurso público em razão da gestação, parto ou puerpério terão direito a participar remotamente da fase do certame quando houver compatibilidade com a situação de saúde, desde que essa forma de participação não frustre o caráter competitivo do concurso. A proposta também permite a realização da prova em segunda chamada, quando a candidata não puder comparecer no dia previsto em edital, com nova data a ser agendada pela banca organizadora. A impossibilidade deverá ser comprovada antes ou imediatamente após a realização da prova, mediante documento assinado por profissional médico. O direito será garantido em qualquer estágio da gestação para todas as etapas do concurso, independentemente de previsão expressa no edital. Segundo a autora do projeto, Denise Pessoa, a segunda chamada e a participação remota de gestantes em etapas de concurso público já vem sendo conquistadas na Justiça.
4: Essa proposta ela é importante porque ela combate e enfrenta uma desigualdade que atinge as mulheres. A gente sabe que essa é um caso que já apareceu, como eu disse, em vários concursos, especialmente no concurso nacional unificado, e que decisões judiciais já garantiram o direito às mulheres. E, portanto, a gente transforma em legislação algo que já vem sendo reconhecido em processos judiciais. É importante que as mulheres elas possam concorrer em condições iguais e elas não precisem ser punidas por uma condição física que não deveria ser um fator de exclusão.
3: O projeto que garante a gestantes ou puérperas condições diferenciadas em concursos públicos foi aprovada pela Comissão de Administração e Serviço Público. O texto ainda vai passar pelas Comissões de Defesa dos Direitos da Mulher e de Constituição e Justiça. Da Rádio Câmara de Brasília, Fabiana.

0: Gabriele Pires.
1: Economia.
2: Josenildo, do PDT do Amapá, defende a aprovação de projeto que cria regras para reduzir a burocracia. Autor da matéria, ele explica que o objetivo é digitalizar processos de licenciamento

0: e voltadas à promoção social, geração de renda e superação das desigualdades.
1: Carlos Veras entende que o projeto oferece a essas cooperativas tratamento tributário diferenciado e prioridade em licitações públicas. Além disso, a proposta regulamenta a atuação das cooperativas em finanças solidárias e em plataformas digitais de trabalho.
0: João Carlos Bacelar, do PL da Bahia, pediu informações à Casa Civil sobre a regulamentação de incentivos fiscais para sistemas de armazenamento de energia por baterias. Ele quer saber como o governo pretende incluir essa tecnologia no regime especial de incentivos para o desenvolvimento da infraestrutura, o REIDE.
1: O deputado pede esclarecimento sobre o andamento da regulamentação e os estudos técnicos, fiscais e regulatórios relacionados ao tema. João Carlos Bacelar argumenta que a medida pode incentivar investimentos e fortalecer a infraestrutura do setor elétrico.
0: Projeto de Heloísa Helena, da Rede do Rio de Janeiro, proíbe as apostas esportivas online no Brasil. A parlamentar argumenta que a expansão das bets contribui para o endividamento das famílias e para o aumento do transtorno relacionado ao vício em jogos.
2: O que acontece hoje é que as pessoas não precisam nem se deslocar de casa, como se fazia antes, para jogar nos cassinos, nos bingos ou em qualquer lugar. As pessoas com um celular, elas podem ter toda a sua vida destruída. São muitos casos de ludopatia já diagnosticados, casos gravíssimos de famílias inteiras que perdem tudo que têm, muitos jovens suicidam em função dessa jogatina que são as bets. Então, nós entendemos que é de fundamental importância que elas sejam proibidas.
1: Heloísa Helena critica a regulamentação do setor e alerta que a arrecadação tributária obtida com as apostas não compensa os impactos sociais causados pelo vício em jogos. Ela acrescenta que grande parte dos recursos movimentados por essas plataformas vai para o exterior.
3: Trabalho.
0: Delegado Éder Mauro, do PL do Pará, defende a criação de uma política de qualificação profissional e reinserção no mercado de trabalho para pais de pessoas com deficiência após a morte de quem era cuidado. A proposta prioriza esse público em programas federais de capacitação e intermediação de emprego.
1: Delegado Éder Mauro afirma que os beneficiários também poderão receber acompanhamento psicossocial e participar de ações de empreendedorismo. Ele argumenta que a ideia é reduzir a vulnerabilidade de famílias que deixaram o mercado de trabalho para exercer o cuidado contínuo.
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3: Relações Exteriores.
0: A proposta que cria política para a reintegração de brasileiros deportados ou repatriados avançou na Câmara. A repórter Silvia Munhato tem mais detalhes.
5: A Comissão de Previdência, Assistência Social, Infância, Adolescência e Família da Câmara dos Deputados aprovou o projeto que cria a política Reintegra Brasil. O objetivo é apoiar a reinserção social e profissional de brasileiros que retornam ao país após repatriação ou deportação. Em 2025, 3.924 brasileiros foram deportados pelos Estados Unidos e outros 3.050 tiveram que sair da União Europeia. A deputada Rogéria Santos, do Republicanos da Bahia, relatora do texto, destacou que esses brasileiros chegam ao país com dificuldades econômicas, mas também com outros problemas.
6: Existe um outro pormenor também, que na sua maioria eles retornam ao Brasil, inclusive indocumentados, com seus documentos expirados, com dificuldades de acessar o poder público, inclusive em relação à saúde. E aí, a política ela vem trazendo exatamente esse bojo para acolher e reintegrar esses brasileiros.
5: Entre as medidas previstas está a criação de unidades de recepção

0: nos pontos de entrada no país, com encaminhamento para abrigos temporários ou auxílio para transporte até o município de origem. Também deverá ser ofertado atendimento psicológico e assistência social, além da criação de espaços de convivência para mães e filhos e apoio para a localização de parentes no Brasil. O texto ainda concede atendimento prioritário no Cadastro Único para Programas Sociais e prioridade no acesso ao Bolsa Família e ao benefício de prestação continuada. Outras ações estão relacionadas à empregabilidade das pessoas e à proteção de bens adquiridos no exterior. A proposta que cria uma política de acolhimento de deportados e repatriados será analisada agora pelas Comissões de Finanças e Tributação e de Constituição e Justiça. Da Rádio Câmara de Brasília, Silvio Minhato.
1: Desenvolvimento Regional.
2: Sérgio Brito, do PSD da Bahia, solicita a realização de uma audiência pública para discutir o projeto que transfere às assembleias legislativas a competência para criar municípios. A ideia é impulsionar o desenvolvimento regional de distritos com potencial econômico.
3: A criação de novos municípios tem relação direta com o desenvolvimento regional. Tem distritos e comunidades que comprovadamente têm capacidade de crescer, se desenvolver, gerando renda e progresso para centenas de regiões pelo Brasil. O projeto estabelece critérios claros e responsáveis, assegurando que novas unidades administrativas tenham viabilidade econômica, social e estrutural, garantindo a sustentabilidade e melhor prestação de serviços à população.
4: Sérgio Brito cita como exemplos os distritos baianos de Roda Velha e Rosário para defender a proposta. Segundo o deputado, o projeto estabelece critérios técnicos para a criação dos municípios e pode facilitar o acesso da população a serviços públicos, além de estimular o desenvolvimento regional.
2: Da Vitória, do PP do Espírito Santo, defende a aprovação de projeto que permite transformar a ocupação regular de terrenos de marinha em direito de uso registrado em cartório. Pela proposta de sua autoria, a União permanece como proprietária enquanto o morador passa a ter o domínio útil do imóvel.
4: Da Vitória explica que a medida alcança ocupantes inscritos na Secretaria do Patrimônio da União com posse pacífica há pelo menos 5 anos. O texto mantém a cobrança anual pelo domínio útil do terreno, além da taxa devida quando esse direito for transferido a outra pessoa.
2: Está pronto para a pauta da Comissão da Amazônia o relatório de Dilvanda Faro, do PT do Pará, ao projeto que amplia garantias em desapropriações por utilidade pública. O texto determina processo prévio e proteção reforçada a comunidades tradicionais e famílias de baixa renda.
4: De acordo com Dilvanda Faro, o projeto supera a lógica patrimonial ao incorporar dimensões sociais, culturais e territoriais, garantindo a manifestação prévia dos atingidos e reconhecendo o valor subjetivo da terra.
2: É de Elmar Nascimento, do União da Bahia, projeto para levar perícias médicas do INSS a localidades de difícil acesso. Entre os critérios previstos estão distância superior a 100 quilômetros da agência mais próxima, problemas de deslocamento da população e demanda reprimida pelo atendimento.
4: A proposta de Elmar Nascimento determina que o atendimento ocorra pelo menos uma vez por mês nessas localidades. Ele explica que, ao cumprir a medida, o INSS poderá utilizar unidades móveis, realizar mutirões, recorrer à telemedicina ou deslocar peritos para os municípios.
1: Meio Ambiente.
2: Gleisi Hoffmann, do PT do Paraná, quer proibir a exportação de animais destinados ao abate ou à engorda para abate no exterior. A medida vale para bovinos, búfalos, ovinos, caprinos, suínos e equídeos e prevê multas de até R$ 20.000 por animal, além de outras sanções para quem descumprir a regra.
4: Gleisi Hoffmann ressalta que a proposta não impede a exportação de animais para reprodução, pesquisa e conservação. Segundo a deputada, a iniciativa amplia a proteção e o bem-estar animal e, ao mesmo tempo, estimula o processamento da carne no Brasil, gerando mais valor e emprego no país.
2: Baleia Rossi, do MDB de São Paulo, defende o projeto que autoriza o sepultamento de animais de estimação em jazigos pertencentes à família do tutor, em cemitérios públicos e privados. Ele argumenta que a proposta reconhece o vínculo afetivo entre os tutores e seus animais.
4: De acordo com Baleia Rossi, o projeto estabelece critérios para o sepultamento dos animais, como a comprovação de que a morte não foi causada por doença infecto-contagiosa. Ele afirma que a medida também exige autorização prévia da administração do cemitério.
2: Mário Frias, do PL de São Paulo, é um dos autores da proposta que endurece as regras de proteção aos animais. A ideia é aumentar as penas para crimes de maus tratos, tornar esses crimes hediondos e impunitíveis e determinar a perda da guarda dos animais pelos condenados.
4: O texto, que tem apoio de Mário Frias, também prevê educação sobre proteção animal nas escolas, atendimento veterinário público com castração gratuita e a criação de um cadastro nacional de pessoas condenadas por crimes contra animais.
1: Justiça.
2: Está pronto para ir a plenário o projeto que prevê punições para quem interditar idoso de forma abusiva. A repórter Paula Bittar explica a proposta.
5: A Comissão de Constituição e Justiça da Câmara aprovou um projeto que cria sanções civis e penais para quem tentar interditar idosos de forma abusiva ou fraudulenta. O objetivo é impedir que familiares ou pessoas de confiança utilizem processos judiciais de interdição para assumir o controle de bens e rendimentos de idosos que ainda possuem plena capacidade. O relator, deputado Felipe Carreiras, do PSB de Pernambuco, considerou que é necessário garantir o caráter de medida excepcional para a curatela, com o objetivo apenas de assegurar apoio aos que não consigam praticar atos da vida civil de forma autônoma. Para ele, utilizar a medida com finalidade patrimonial e sucessória representa evidente desvio de finalidade e vulnera direitos fundamentais relacionados à liberdade, à autonomia privada, ao patrimônio e à dignidade da pessoa humana. O texto aprovado define a tentativa de curatela por má-fé como motivo para excluir o herdeiro da sucessão, resultando na perda do direito à herança. Além da sanção civil, o projeto altera o Estatuto da Pessoa Idosa para aumentar a punição nos casos de apropriação ou desvio de bens. A pena para esse crime, que é de reclusão de 1 a 4 anos e multa, será aumentada de 1/3 até a metade se ele for praticado mediante a instauração de processo de curatela abusiva ou fundada em motivos falsos. A proposta também atualiza termos legais e permite que o juiz reconheça a intenção de enganar de forma mais ágil durante o processo, evitando que a lentidão da justiça beneficie herdeiros de má fé. A proposta, que cria sanções civis e penais para quem tentar interditar idosos de forma abusiva ou fraudulenta, ainda será analisada pelo plenário. Da Rádio Câmara de Brasília, Paula Bittar.
1: Segurança Pública.
4: Projeto de defensor Stélio Denner, do União de Roraima, inclui na Lei Maria da Penha o monitoramento eletrônico do agressor como medida protetiva de urgência em situações de alto risco à mulher. Segundo o deputado, a iniciativa visa conter a escalada do feminicídio no Brasil.
2: Pelo texto de defensor Stélio Denner, o juiz deverá observar novos critérios para conceder a medida protetiva, como casos de ameaça grave, histórico de agressões e perseguição. O texto também prevê a integração da tornozeleira eletrônica com mecanismos de alerta direto à vítima.
1: Direitos Humanos.
4: Amanda Gentil, do PP do Maranhão, recomenda a aprovação de proposta de emenda à Constituição que inclui a primeira infância como etapa prioritária na proteção dos direitos e garantias das crianças. Relatora da matéria, ela propõe reforçar a obrigação do poder público no desenvolvimento integral até os 6 anos de idade.
2: O substitutivo de Amanda Gentil determina que União, Estados, Distrito Federal e atuem de forma integrada em políticas para a primeira infância. O texto também exige a divulgação dos recursos destinados a essas ações e inclui creches e visitas domiciliares entre as medidas previstas.
1: Educação.
4: Jorge Sola, do PT da Bahia, defende a ampliação das escolas públicas em tempo integral, especialmente no ensino médio. Para o deputado, a política é também uma medida de enfrentamento ao crime organizado, já que é nessa faixa etária que adolescentes são mais vulneráveis ao aliciamento.
6: Oferecer escola de tempo integral, ou seja, segunda a sexta, de manhã e de tarde, o dia todo, com alimentação durante todo o dia, com formação profissional, com qualificação em várias áreas, cultura, esporte, línguas, e você, com isso, permite, né, que esse adolescente tenha uma melhor formação e perspectivas futuras, sendo afastado do risco da cooptação pelo crime organizado.
2: Jorge Sola acrescenta que a Bahia já conta com mais de 70 escolas de ensino médio reformadas ou construídas, com laboratórios, auditórios e espaços esportivos, e que outras 252 serão entregues. Ele aponta que a parceria com o Programa Federal Pé de Meia ajudou a reduzir a evasão escolar.
4: Termina agora o jornal Câmara dos Deputados, produzido pela Rádio Câmara, com trabalhos técnicos de Wellington Teles e apresentação de Luciana Vieira e Val Monteiro. Boa noite.
2: A Voz do Brasil volta amanhã. Uma boa noite para você.
1: 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Boa noite.

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0: Alô?
1: Tiago? Meu? Você já olhou no espelho hoje?
0: Ainda não, por quê?
1: Pireia não, cara!
0: Pera aí, meu jovem. Ô, meu jovem! Não é que eu virei anão mesmo? Como é que eu vou mandar nudes agora, rapaz?
1: Tô indo na sua casa. Chama o Dan. Cara, foi aquela bebida que nós tomamos ontem, velho.

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0: minha irmã. Obrigado, linda. Obrigada, que Deus abençoe, viu, seu trabalho, viu?
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0: Jonathan Federico!
1: Alegria!

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0: Hugo Pena pra vocês.
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5: Bom dia, bom dia, bom dia. Agora são 6h30, 6h30, quarta-feira, 16 de setembro de 2026. E aqui nós estamos aí com a programação do Campo em Cidade. Já ouvimos diversas canções do sertanejão. E agora eu desejo para você um bom dia, uma excelente quarta-feira. E estamos até às 8h30 aí fazendo parte da sua vida, você que nos dá o privilégio da sintonia no campo ou na cidade. A boa música, informação, destaque dos melhores anunciantes, você no chimarrão, você ainda esticado, mas já ligou o rádio aí, acessou a programação da Amizade, você que já tá a caminho das atividades, era os dando uma carona, você da lida do interior, hein? Pessoal da lida do leite, é, o rádio ligado aí, as coisas acontecendo e assim a Rádio Amizade que chega até você para mais um momento aí de descontração e também da boa música que faz a melhor companhia pro seu dia a dia. 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Vamos com a música César e Paulinho, depois também tem Zé Ramalho.

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4: 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Sinal marcando agora 6h43 da manhã, quarta-feira, 16 de setembro de 2026. E aqui nós vamos seguindo com a programação, falando de Dilson Refrigeração, consertos de geladeiras, freezer, máquinas de lavar roupas, forno elétrico, micro-ondas, faz chave na hora, vende e instala ar-condicionado com garantia. 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Bom dia, trabalhador, bom dia, trabalhadora do campo ou da cidade. Quem deseja a você energia positiva, um excelente quarta-feira, uma boa semana que segue. 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Bom dia, trabalhador, bom dia, trabalhadora. 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Música chegando, banda Os Manuais, a banda da menina do ônibus e a canção Nas Madrugadas.

Participação de luto. A esposa Maria, filhos Tiago e Iraci, nora Loreci, genro Cláudio, netos Maria Vitória, Maria Alice, Vitor Gabriel, Roseli e Natália, amigos e demais familiares, com pesar comunicam o falecimento de Pedro Lemes, com 86 anos. Celebração da despedida no salão da comunidade de Nossa Senhora da Conceição Siríaco. Celebração religiosa hoje às 10 horas da manhã e logo após sepultamento. A funerária Mossi, juntamente com os familiares, informou através da Rádio Amizade o falecimento de Pedro Lemes, com 86 anos de idade.

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8: 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Hoje, quarta-feira, 16 de setembro, teremos sol o dia todo, sem nuvens no céu. Mínima de 5, a máxima chega aos 17 graus. Mínima de 5, a máxima chega aos 17 graus nesta quarta-feira. Para amanhã, quinta-feira, dia 17 de setembro, dia de sol. Mínima de 8, a máxima chega aos 20 graus. Mínima de 8, a máxima chega aos 20 graus na quinta-feira. Você conferiu na programação a previsão do tempo. 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
3: Olha a hora, são 7 horas 26 minutos, 7h26. Vamos seguindo aqui na programação da Amizade. Sempre agradecendo o carinho dos anunciantes, você pela audiência em toda a grande região, no campo ou na cidade. 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E aqui nós vamos em frente com mais música. Enquanto você vai lidando por aí, no campo ou na cidade, é a Rádio Amizade fazendo parte do seu dia a dia nas 18 horas de programação. Os Farrapos cantando Chiquita.

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É, só alegria, tristeza não se cria. Vamos atracando com os dois pés junto. Quarta-feira, o sol já brilhando aqui por Davi Cravarro. E assim as coisas vão acontecendo. E você vai ligado na programação da Amizade, na grande região, no interior ou na cidade. E nós estamos aqui até as 8h30. Alô, nosso amigo Valmor Lusa lá por Siríaco, hein? Alô, também seu Jorge Alessandretti. Pessoal do grupo da melhor idade, União faz a força. Hoje tem a mondongada lá no CTG, hein? Deve ter algum ingresso, hein? 40 pila, tanto você pode almoçar no local, lá no CTG, né, com o Goulart, ou também o mesmo 40 pila que você paga, se não quiser almoçar no local, você tem direito a retirar a porção de mondongo, hein? E almoçar no local e quiser ficar por lá, também escutar uma música à tarde, tomar uma gelada, tomar uma Coca-Cola. Se não, se você achar por bem de comprar a ficha e retirar a porção de mondongo, também fica à vontade. Parabéns lá, o pessoal. Pra quem é amador de degustar o mondongo, tá aí a oportunidade, pessoal do Siríaco, hein? Quem ainda não adquiriu deve ter algum ingresso. Vamos trazendo mais música na programação. Vem chegando Carlinhos, Relato de um Gaiteiro, a participação do Léo Zalza, lá em São Salvador Siríaco. Alô, Léo Zalza, São Salvador Siríaco. Acompanhando a programação, ele quer escutar urgentemente, hein? Diz que gosta muito dessa música, então vamos atracar aqui. E aproveitando e mandando um abraço lá pro pessoal que estiveram presente ontem à noite, mesmo um pouco fria, lá no galpão, atrás da Prefeitura Municipal de Siríaco, onde aconteceu um gaitaço lá, e foram vários gaiteiros, não vou fazer aqui o nome de todos, porque eu vou esquecer de algum, não tenho a lista, mas valeu aí, desde o gaiteiro mais novo ao mais jovem, o mais idoso. É. E abraço, pessoal que esteve conosco lá, do mais novo ao mais idoso, né? Em casacara e tudo mais, e a gaita, e uma bebida, e prosa, e um chimarrão, e assim foi o gaitaço lá ontem, no galpão atrás da Prefeitura Municipal de Siríaco, galpão Farroupilha, foi construído ali para o momento. E assim segue os festejos até domingo, dia 20, tem o desfile, tem a missa crioula, em frente ali à Prefeitura Municipal. Por volta das 10h30 da manhã, mais ou menos, a missa criou. Depois os cavaleiros continuam cavalgando o desfile até o Parque Municipal de Rodeios, onde ao meio-dia vai haver a churrasco. O pessoal pode adquirir aí o churrasco, reservar, e à tarde haverá um torneio municipal por lá. Isso no domingo, dia 20 de setembro, em Siríaco, para encerrar os festejos Farroupilha. Então, para relembrar de ontem à noite, o pessoal que teve por lá presente, tá chegando aí o Carlinhos, Relato de um Gaiteiro.

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4: 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É neste sábado, hein? 19 de setembro. Sexta-feira é 18. Um errinho aqui na hora da digitalização. Faço as partes. 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

0: Vamos trazendo aqui na programação a previsão do tempo. A previsão do tempo. 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Quarta-feira, 16 de setembro, dia de sol. E a mínima é de 5, a máxima chega aos 17 graus. Mínima de 5, a máxima chega aos 17 graus desta quarta-feira. 8 horas, 7 minutos.
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Vamos de novo. Não te afroche, vivente. Tá um pouco frio, não é? A temperatura cai no entardecer. Depois no amanhecer também, pra saltar da cama, às vezes dá preguiça, mas depois vai esquentando, não é? O clima. O sol já tá brilhando aqui por Davi Canabaro, sem dúvida, em toda a grande região. E você que tá na lida, tá botando de apá, não é? Você que tá de varde, tá tomando mate, já mateou bastante, tá observando aí o movimento da tua cidade, olhando as paisagens do interior, você girando aí no seu carro, no seu caminhão, afinal em qualquer lugar, desde a criança ao mais novo, que nos dá o privilégio da sintonia, fraternal abraço e a Rádio Amizade, em 18 horas no ar, pra fazer parte da sua vida também no seu dia. 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Com música na programação. Falando em música, amanhã à noite, dia 17 de setembro, quinta-feira, tem o churrasco lá no CTG Neco Goulart, hein? Este momento é promovido pela Pastoral do Bem, em parceria com o CTG, né? A pessoa está colaborando, cedendo o espaço lá e também ajudando a organização. O lucro aí será destinado à Pastoral do Bem, ajuda as famílias carentes com câncer de siríaco. Tá dado o recado, você que não comprou teu ingresso ainda, apenas 50 pila, direito a comer uma carne velha de fundamento, saladas diversas, galeto, linguiça e carne, claro. Depois tem a animação de Lucas e Francisco. Amanhã à noite, hein, no CTG Neco Goulart, a partir das 19 horas. Já pode ser chegando por lá e assim logo será servido o jantar, 19h30. Adquira teu ingresso lá com a Ivete Melo, também na Pastoral do Bem, hoje no horário das 13h30 até as 17h, ali próximo ao Sicredi em Siria, na loja ali. O pessoal tem ingresso à venda aí. Firmino Ribeiro, Velha Cordiona.

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8:20, 8:20. Nós vamos aqui agradecendo o carinho e a audiência de todos, o desejo de uma excelente quarta-feira. Você da grande região que nos dá a honra da sintonia. Bom dia, com paz, saúde e alegria. Bom trabalho para quem tá lidando no campo na cidade. Para você, dona de casa, para você que está ainda meio descansando, né? Daqui a pouco vai levantar pelas 9, mais ou menos. Tem pessoal que levanta 8:30, 9 horas e tal. Aquela despertada. Vou levantar, né? Como é que tá o clima lá fora? Pouco bom, hein? Já quartou, amanhã quintou. Depois de amanhã sextou. E assim o tempo vai passando. E vamos passando esse tempo também nesse momento de programação das 6 da manhã às 8:30, juntito aqui, né? Em parte do dia na programação da Amizade. Paulinho Mocelin, caminhonete branca.

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8:38, 8:38. Bom dia de quarta-feira. Bom dia você que nos ouve, você que acompanha a nossa programação. Bom dia você que se liga com a gente neste espaço especial do nosso Manhã Amiga, que vai ao ar todos os dias de segunda a sexta-feira, das 8:30 até o meio-dia. Hoje, dia 16 de setembro, Dia Internacional para a Preservação da Camada de Ozônio, também a Emancipação Política de Alagoas, morte de Carlos Gomes em 1896, é compositor e maestro Carlos Gomes, autor da ópera O Guarani. Também a assinatura de protocolo de Montreal em 1987. Criação também da Embratel, na empresa brasileira de telecomunicações, em 1965. Hoje, dia de São Cornélio, faltando 106 dias para o ano de 2027. 106 dias. Olha como o tempo passou rápido, né? Parece que foi esses dias que eram 365 dias e já faltando aí um pouquinho mais de 100 dias para o novo ano. Agradecer a você, ouvinte, que nos ouve, e também a você, ouvinte, que participa da nossa programação, você, ouvinte de longe, né, da gente, que nos ouve aí pela internet, você também que nos ouve pelo teu rádio, você que nos acompanha pelas redes sociais, muito obrigada pela preferência. Hoje, quarta-feira, então, nós, às 11 horas, temos o nosso momento mensagem, também temos a nossa previsão do tempo por aqui. Neste momento faz 10 graus, tempo ensolarado. Manhã bonita, né? De quarta-feira.

0: a partir de agora, então, tá valendo a tua ligação pelo nosso WhatsApp 54984352490 ou 3351-1277. Vamos de Zezé de Camargo e Luciano? Vamos de Menino Cantador pra gente começar este espaço especial da música sertaneja.
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0: Costa, Sandro e Gustavo na programação. Depois que você matar meu coração.
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0: Vamos de música bonita na programação. Vamos de Daniel, Índia.

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Fernandes, Bruno Prigo, Bêbado de Amor, Sandro Gustavo, Depois que Você Matar Meu Coração. Grande abraço a você, ouvinte. Vamos de música, vamos de Eduardo Costa aqui na programação Cabocla Tereza.

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Bom dia, bom dia, bom dia pra galera que tá lá no acampamento Farroupilha, no CTG, né? No parque aí, aqui na nossa cidade, pessoal da APAI. Grande abraço, pessoal da APAI que está no acampamento Farroupilha. Estão ouvindo a nossa programação nessa manhã. Um bom dia pra vocês. Muito obrigada pelo carinho, também pela companhia, né? Nesta manhã especial aí da Semana Farroupilha. Meu abraço grande a vocês. Tem o sucesso de Chitãozinho e Chororó, tem Bailão de Peão.

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0: E neste momento nós temos o programa Clube da Esperança da Igreja Carismática Bom Jesus com o nosso amigo sacerdote Jonatas Miranda. Então neste momento, aqui na nossa programação, programa Clube da Esperança.
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4: Olá, gente querida, que Deus abençoe a cada um de vocês. Sacerdote Jonatas Miranda, através das ondas amigas da Super Rádio Amizade, para trazer para vocês aqui, né, um convite especial. Hoje estou atendendo no térreo do Hotel Galvão e quero entregar nas tuas mãos algo muito especial. Existem espíritos, entidades e demônios que são territorialistas e eles se apossam daquilo que é teu, não deixando você desfrutar daquilo que você conquistou ou do lugar onde você está e até mesmo da tua saúde e as tuas finanças. Se você acha que você não é feliz por conta de tudo que você já viveu, eu digo que você está enganado. Você não é feliz porque há um espírito territorialista que está roubando a felicidade de você e, consequentemente, produzindo coisas ruins na tua vida. Eu estou entregando hoje um cordão da proteção divina que você vai atar na porta da tua casa e ali então deixar por 7 dias. 7 dias que eu estarei em oração por você, 7 dias que nós estaremos apresentando a tua vida, a tua casa e tudo que te pertence a Deus em oração. Quando nada é feito em relação a esses espíritos, a tendência é a situação piorar. E aí você não consegue ser feliz com ninguém, não consegue ter sorte no amor, é porque realmente esse mal já está afetando a tua vida sentimental e ele está ali produzindo, né, somente angústia, tristeza, ansiedade. Em outras situações, traz até pensamentos de suicídio. Se você não consegue prosperar, a empresa não vai para frente, tua vida financeira já está sendo provavelmente dominada por essa ação espiritual. Então, não deixe isso se resolver com o tempo, porque o tempo não resolve, o tempo não ajuda, o tempo não cura. Eu quero que você venha até o térreo do Hotel Galvão para receber das minhas mãos o cordão da divina proteção e afastar todo espírito, todo demônio, toda entidade territorialista que quer aquilo que é teu, que quer aquilo que te pertence. Sacerdote Jonatas Miranda está à disposição pelo WhatsApp para qualquer informação. O telefone é 549-9998-3027. 549-9998-3027 é o número do sacerdote Jonatas Miranda. Queridos, um forte abraço para vocês e até a próxima quarta-feira,

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amiga Edith, ligadinha com a gente, acompanhando a programação. Pediu sucesso aí, Barquinha de Ouro, com o nosso querido Guilherme Silva. A gente roda aqui na programação. Depois tem especialmente da nossa amiga Maria, oferecendo pro Carlos, sucesso Morena Misteriosa, da banda Céu e Cantos, também aqui na programação. Música.

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0: 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Vamos, Diana Castela, sem você.
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0: Depois tem música que vai pro nosso amigo Ivo lá de Marau. Alô, Ivo, um super abraço pra você. Obrigada pela preferência, tá bom? Depois tem uma só Lajota.

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0: 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Vamos de Gustavo Lima, vamos de Bala Alojada, depois tem o nosso momento mensagem para você.

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E a nossa mensagem de hoje: dinheiro e serviço. Quando olhamos para o mundo, é comum encontrarmos pessoas que culpam o dinheiro por grande parte dos males que nos atormentam. É o homem colocando em algo externo, num mero instrumento de troca, a responsabilidade por suas mazelas. O dinheiro em si é um agente valioso e neutro que pede direção e emprego nas nossas mãos. Também, ele é comparável ao sangue no mundo orgânico. Circulando, garante a vida. Parando, acelera a morte. O pão extingue a fome, mas o dinheiro ajuda a produzi-lo. A veste agasalha o corpo, mas é ele que auxilia a tecê-la. O remédio socorre, mas é a moeda que incentiva o seu preparo. A caridade suprime a penúria, mas é o dinheiro que lhe assegura as manifestações. E por essas razões, nós somos convidados a refletir sobre o seu emprego. Jesus nos alerta que não podemos servir a Deus e a Mamom, pois o amor imoderado ao ouro nos desvia do aperfeiçoamento espiritual. O homem é apenas o depositário dos bens que Deus lhe pôs nas mãos e terá de prestar contas do uso que lhes dará. O mau uso consiste em aplicar a riqueza exclusivamente na satisfação pessoal, alimentando excessivamente a vaidade e também o orgulho. O bom uso é aquele que resulta em um bem para o próximo. Vejamos que diferença aparentemente sutil, mas que determina tudo. Ela separa a utilidade da extravagância, distingue o que é aceitável do que se torna absurdo. Muitos acreditam que a caridade se resume a espalhar pelo caminho supérfluo de uma existência dourada. Porém, a verdadeira caridade vai muito além, pois é ela plena de amor e procura em desgraça para erguê-la se humilhar. O Evangelho nos aconselha a ir às origens do mal. Aliviar primeiro, informar-se depois, verificando-se o trabalho, os conselhos e as afeições que não serão mais eficazes do que a esmola. É importante lembrar que prevenir a miséria é um dever tão imperioso e tão meritório quanto aliviá-la. Essa é a missão das fortunas: gerar trabalhos úteis que desenvolvam a inteligência e enalteçam a dignidade do homem. O trabalho dignifica, permitindo que o indivíduo diga que ganha o pão com o que haverá de se alimentar e aos seus, enquanto a esmola muitas vezes humilha e degrada. Por isso, sempre que possível, convertamos a caridade em salário, para que quem a receba não se sinta envergonhado. Além dos bens materiais, lembremos que a riqueza da inteligência também deve ser partilhada. Derramemos em torno de nós os tesouros da instrução e também do amor. Compartilhemos o nosso saber, doemos o nosso tempo e estaremos trilhando a seara do bem. A vida é breve. Dedicar-se apenas ao bem-estar material, negligenciando a alma, é uma ilusão perigosa e escravizante. O corpo morre, mas o espírito vive e somente ele importa para a eternidade. Assim, promovamos passagem ao dinheiro para o reino do bem. Atuemos e nos sirvamos dele a benefício de quantos partilham a caminhada conosco. Dessa maneira, estaremos em conjunção incessante com a providência divina e transformaremos a riqueza em fonte viva do eterno bem. E essa foi a nossa mensagem de hoje, falando um pouquinho sobre dinheiro e serviço. E é verdade, né, que quando nós olhamos para o mundo, a gente encontra pessoas que culpam o dinheiro por grande parte dos problemas que os atormentam. E isso já aconteceu até com nós, né? Ah, não temos dinheiro para isso, não temos dinheiro para aquilo. O dinheiro em si é um agente valioso e neutro, que pede uma direção e também um emprego certo nas nossas mãos. Então, que a gente possa saber do bom uso, né? E por essas razões, nós somos convidados a refletir sobre como estamos usando isso tudo na nossa vida.
Jesus sempre nos alertou, né, que a gente não pode servir a Deus e a Mamon, pois o amor imoderado ao ouro nos desvia do aperfeiçoamento espiritual. Quando temos muito dinheiro, talvez não nos damos conta do que somos, do que precisamos realmente para sermos pessoas melhores. O mau uso dele, muitas e muitas vezes, consiste em aplicar a riqueza exclusivamente na satisfação pessoal. Eu tenho, eu posso, né? Então me encho de vaidade, me encho de orgulho. E esquecemos que o bom uso dele é aquele que resulta em um bem maior para uma sociedade, para um próximo que muitas vezes está ali ao nosso lado. Então que na nossa vida diária possamos ver a diferença, que muitas vezes parece pouca, né? Mas que determina tudo. É ela que separa a utilidade da extravagância. É saber distinguir o que é aceitável do que se torna absurdo. E muitos acreditam que a caridade se resume a espalhar pelo caminho supérfluo de uma existência dourada, como diz a nossa mensagem, né? Mas a verdadeira caridade, ela vai muito além. Porque ela é feita de amor. Ela é feita de sentimentos, ela é feita de ajuda, de partilha, de entender o sentimento, né? Ser plena de tudo aquilo que ergue, sem humilhar. Então, não deixe que o dinheiro tome conta da sua vida e te torne uma pessoa vaidosa, orgulhosa, com falta de amor ao próximo. Então, essa foi a nossa mensagem de hoje. Essa é a missão das fortunas: gerar trabalhos úteis que devolvam a inteligência e enalteçam a dignidade do homem. E é importante lembrar que prevenir a miséria é um dever tão imperioso e meritório quanto aliviá-la. Então, que essa nossa mensagem de hoje, né, seja para a gente entender que a vida é breve e que o que a gente leva daqui são sentimentos duradouros, porque o corpo da gente morre, né? Mas quem vive é o espírito, e somente ele importa para a eternidade. O dinheiro deixaremos. Tudo que é material ficará neste mundo. Dessa maneira, então, que a gente procure lembrar, né, disso tudo que lemos aqui no nosso momento mensagem de hoje. Que possamos viver a vida diferente a partir deste momento. Esta foi a nossa mensagem de hoje: dinheiro e serviço. Grande abraço a você, ouvinte da nossa programação, que nos ouve todas as manhãs, né? Sempre acompanhando aí o espaço do nosso momento mensagem. A você, meu abraço grande e especial.

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nessa quarta-feira, dia 16, sol o dia todo sem nuvens no céu, noite de tempo aberto ainda sem nuvens, temperaturas entre 5 e 18 graus, né? E especialmente pra hoje, então, teremos um solzinho durante aí todo dia, né? Tava friozinho de manhã, mas a temperatura aí não passa também dos 18 graus. Pra amanhã, quinta-feira, teremos dia de sol com nevoeiro ao amanhecer, as nuvens aumentam à tarde e noite, muitas nuvens. 8 graus, a mínima, máxima 21. Para sexta-feira, sol e nuvens durante o dia, períodos de céu nublado e noite com muitas nuvens, temperaturas entre 10 e 21 graus. Tá aí então alguns diazinhos de sol, né? Tava muita chuva, então agora temos que aproveitar esses diazinhos que vai fazer aí de sol, então até sexta-feira não temos previsão de chuva. Vamos de música na programação. Quero mandar um abraço grande pro nosso amigo Valcir, lá de Lagoa Vermelha. Diz que tá ouvindo a nossa programação, tá aprontando o almoço. Grande abraço aí pro nosso amigo Valcir, né? Ele que é da construção civil, chegou do trabalho agora, tem que fazer almoço. Então tá ligadinho com a gente. Muito obrigada pela companhia. Rodo pra você o sucesso de Rainha Musical, Acertei Bonito. Pediu uma música do Rainha, rodo essa aqui na programação, especialmente pro nosso amigo Valcir e todo o pessoal lá de Lagoa Vermelha.

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0: você, obrigada pela companhia. Deixa o programa Cristo é a Solução desta quarta-feira. Até mais, retorno amanhã.
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7: Queremos cumprimentar a todos com a paz do Senhor. Esse que vos fala, pastor Giovanni Lopes, pastor presidente aqui do campo eclesiástico e compõe a cidade de Siríaco, a cidade de Davi Canabarro e também a cidade de Muliteu. Hoje, na apresentação do programa Cristo a Solução, aonde o pastor João Clóvis Gonçalves, há mais de 20 anos, está aqui com o programa Cristo a Solução. Nós queremos, neste momento, ler uma palavra de Deus no livro de Salmos, de número 107, em o verso 28 ao 30, que diz assim: então clamam ao Senhor na sua tribulação, e ele os livra das suas angústias. Faz cessar a tormenta e acalma-se as ondas e a tempestade. Então se alegram com a bonança, e ele assim os leva ao porto desejado. Salmo 50:15 diz assim: invoca-me no dia da angústia, e eu te livrarei, e tu me glorificarás. Com esses versículos da palavra de Deus, estamos dando início então ao programa Cristo a Solução. Vamos estar ouvindo um louvor de adoração a Deus com o cantor Fernandinho.

Nós queremos neste momento dar os nossos avisos de culto no nosso campo eclesiástico que compõe aqui a cidade de Davi Canabarro, também a cidade de Muliterno e a cidade de Siríaco. Queremos avisar todos nossos amigos, ouvintes do programa Cristo a Solução, principalmente os nossos irmãos e amigos que moram aqui na cidade de Davi Canabarro, que hoje à noite, às 19h30, teremos um grande culto, onde estaremos ali para ministrar a palavra de Deus e orar por todas as pessoas que se chegarem até a nossa igreja Assembleia de Deus aqui de Davi Canabarro. A nossa igreja está situada aqui na rua Vacaria, número 825. Deus tem uma bênção muito especial para a sua vida. Não fique no seu lar, não fique na sua casa. Venha participar conosco deste culto nesta noite e com certeza haverá uma intervenção divina na sua vida e Deus abençoará a sua família, a sua vida. Também queremos avisar que sexta-feira nós teremos um grande culto de cura e libertação. Estará conosco o cantor João Daniel de Carazinho, mais o seu companheiro que estará ministrando louvor e pregação da palavra de Deus. Você é o nosso convidado especial. Queremos avisar os irmãos que hoje à noite também, lá na cidade de Muliterno, teremos o culto do propósito. Pastor Emanuel Lopes e equipe estará lá para ministrar a palavra de Deus e orar por todas as pessoas que se chegarem à nossa igreja. Nossa igreja na cidade de Muliterno é bem na entrada da cidade, na rua Santos Dumont, onde Deus tem uma bênção muito especial para a sua vida. Sábado, nós não teremos o culto lá na cidade de Muliterno, porque nós teremos um grande evento no próximo domingo. No próximo domingo, dia 20 de setembro, nós teremos no nosso templo sede, na rua Joaquim Ribeiro Neto, número 600, a partir das 8 horas, já estaremos com esse grande evento, que é um culto campeiro, um almoço campeiro, aonde Deus vai nos abençoar poderosamente. Você é o nosso convidado especial, você que queira estar conosco, participar de um café campeiro, depois um louvor gauchês com a palavra de Deus e ao meio-dia aquele suculento churrasco. Você é o nosso convidado especial. Também queremos avisar os nossos irmãos do interior. Deus abençoe a vida do irmão Valdir, a irmã Vina, que são nossos atendentes da congregação lá da linha Borges. Deus abençoe a vida dos nossos irmãos que estão lá sempre junto com aquele povo para ministrar uma palavra de Deus, uma oração e dar assistência. Um grande abraço, irmão Valdir, irmã Vina. Deus abençoe. Estão convidados para estar no nosso almoço campeiro no próximo domingo. Avisar os nossos irmãos ali da Cruz Altinha, que nesse sábado às 14h30 teremos um grande culto ali. Quem avisa, irmão Euclides e também irmão Fernando. Deus abençoe os nossos irmãos ali da linha Conceição. Deus abençoe a irmã Maria, toda a sua família. Queremos também dizer a todos os nossos irmãos, amigos, que não falte o culto hoje à noite nas congregações, onde Deus tem uma palavra para a sua vida, Deus tem uma bênção para o seu lar. Queremos mandar um abraço muito especial aos nossos irmãos que estão na escuta da programação e estão mandando a sua mensagem aqui no WhatsApp. Deus abençoe a irmã Terezinha, que sempre está na escuta da nossa programação e está pedindo oração em seu favor. Também, lá na cidade de Muliterno, o irmão Cleimar, a irmã Elizabeth, toda a família estão na escuta da programação. Deus abençoe, irmão Flávio também, a irmã Andriele, a irmã Isabel, a irmã Débora, todos os nossos irmãos ali de Muliterno, nossos irmãos de Vanini,
nossos irmãos ali de Casca, de Mato Castelhano, de Biraiaras, Caseiro, enfim, toda a região que estão na escuta da nossa programação pela rádio e também pelo Facebook. Nós estaremos ouvindo parte de um louvor e eu volto para trazer a palavra de Deus e a oração da fé em seu favor.

Queremos somente reforçar o nosso convite para os cultos de hoje. Hoje à noite teremos um grande culto aqui na Rua Vacaria, número 825. Pastor Giovanni, esse que vos fala, estará ministrando a palavra de Deus, orando em seu favor e abençoando a sua família. Você não pode ficar em casa. Venha para o culto hoje, Rua Vacaria, número 825. Também aos irmãos ali de Muliterno, nós convidamos para o grande culto do propósito hoje à noite, pastor Emanuel Lopes, ministrando a palavra de Deus. Nós temos lido uma palavra de Deus aqui no livro de Salmos, número 107, e o verso de número 28, 29 e 30. Quando a Bíblia nos diz assim: então, clamo ao Senhor na sua tribulação, e Ele os livra das suas angústias. Lemos também no livro de Salmos, capítulo 50, e o verso 15, que nos diz assim: invoca-me no dia da angústia, e eu, Senhor, livrarei, e tu me glorificarás. Então, nós podemos ver aqui na palavra de Deus que o nosso Deus, Ele não nos deixa só nos momentos de angústia, nos momentos de tribulação, nos momentos de tempestade que muitas vezes age na nossa caminhada. Quando a Bíblia está falando de angústia, quando a Bíblia está falando de tribulação, quando a Bíblia está falando a respeito de tormenta, de tempestade, de ondas, a Bíblia está falando de lutas, de provas, de dificuldades, de problemas. Mas quando nós lemos aqui, nós podemos ver que a Bíblia nos dá orientação, que nós devemos clamar ao Senhor neste dia. Quem não vai passar o dia da angústia? Quem não passa o dia da provação? Quem não passa o dia em que a tormenta, as ondas, as tempestades atingem a nossa vida? Tempestade pode ser uma doença, tempestade pode ser um problema lá dentro da nossa casa, um filho, com filha. Os problemas podem surgir de diversas maneiras, mas a Bíblia nos dá orientação: clamar. A palavra clamar significa orar. A palavra clamar significa buscar ajuda. Buscar ajuda. A palavra clamar significa interceder. E quando nós olhamos aqui, nós podemos ver que nós clamamos ao Senhor na hora da tribulação. E nesse momento, nós queremos orar, nós queremos interceder, nós queremos clamar por sua vida. E a pergunta que eu faço nesta manhã, no programa Cristo a Solução,

da angústia, a onda da doença, da depressão, da enfermidade, a onda do câncer. Qual é o teu problema? Qual é a tua dor? Qual é a tua necessidade? Neste momento, eu quero orar por você e apresentar a tua necessidade na presença de Deus. Apresentar o teu lar na presença de Deus. Há um versículo na Bíblia que diz assim: lança sobre mim toda a vossa ansiedade, porque eu tenho cuidado de vós. Interessante que Deus não desampara ninguém. Ele não abandona você. Se você está na luta, se você está na prova, saiba de uma coisa: se você abrir os teus lábios, dobrar os teus joelhos, falar com Deus, Deus, ele vai lhe ouvir. Porque a Bíblia diz que os ouvidos do Senhor não está gravado, quer dizer, fechado, para que não possa ouvir, nem a sua mão encolhida, para que não possa salvar. E eu tenho certeza que Deus vai ouvir o nosso clamor, Deus vai ouvir a nossa oração, e a mão de Deus vai intervir nesta situação, e vai se cumprir o que nós lemos aqui no verso de número 30, que ele faz cessar a tormenta e acalmar a tempestade. Eu quero orar por você e abençoar a sua vida. Você que deseja entregar a sua vida ao Senhor Jesus, entregue neste momento, aceite a Ele como único, suficiente Salvador. Querido Deus, eterno Pai que está no céu, neste momento, Senhor, estou clamando, Senhor, com diversas pessoas que estão na escuta da nossa programação, que estão vivendo, Senhor, dia de tribulação, dia de angústia, dia, Senhor, em que as ondas, a tempestade, a luta, Senhor, tem atingido a sua área sentimental, a sua área familiar, sua área financeira, ou até mesmo o seu corpo físico, com doenças, quem sabe, incuráveis. Mas nós acreditamos no poder do clamor e no poder da oração. E eu oro com fé neste momento. Visita esta pessoa que ora comigo dentro desse carro. Visita esta pessoa que ora comigo aí nesse escritório, no hospital, aonde essa pessoa estiver, na frente do celular. Nós oramos neste momento. Cremos na sua intervenção. E que neste momento a mão poderosa do Senhor seja estendida sobre esta pessoa. E em nome de Jesus, todo espírito de enfermidade saia. Acalme esta tempestade. Repreenda, Senhor, este mal, Senhor, na vida desta pessoa. Esse espírito perturbador que perturba este jovem, esta família. Esse espírito mau, Senhor, que muitas vezes atormenta esta vida. Em nome de Jesus, sai desta casa agora. Sai desta família, pelo poder do nome de Jesus. E nós abençoamos todas as pessoas que estão orando conosco, no nome de Jesus. Amém e amém. Queremos mandar um abraço muito especial alguém que está na escuta da nossa programação. Minha esposa, pastora Indiara, minha filha Carol, que estão lá na cidade de Siríaco, e também minha nora Gidiane, que estão na escuta da programação. Deus abençoe. Deus abençoe a sua vida, Carol. Deus abençoe a sua vida, pastora Indiara, Gidiane. Queremos somente reforçar o nosso convite hoje à noite, um grande culto aqui na Rua Vacaria, número 825. Estamos encerrando a nossa programação e até a próxima, se assim Deus nos permitir.

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5: Esse hino não poderia faltar em nosso repertório.
6: É uma das canções mais lindas da música evangélica brasileira. Se isso não for amor.

Eu me lembro que a gente era menino e cantava esse hino na igreja. Realmente um hino que marcou a nossa história, a nossa vida. Muito especial para nós. Por isso nós convidamos você a cantar com a gente, bem bonito. Se isso não for amor, ninguém amou como ele.

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1: Meio-dia 41, a gente segue por aqui atualizando as notícias, informações, serviços para você nessa tarde de hoje, né? Agradecendo sempre o carinho da sua companhia. 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Vamos seguindo com muita música boa aqui na sequência da programação, trazendo também, né, modão sertanejo, música raiz, o sertanejo antigo que o povo gosta. Mandando um alô especial para os amigos lá de Moliterno, pessoal que tá aí, participa também do Assim Canta Moliterno, né? Um abraço especial para eles aí, né? Sempre na companhia da rádio. Nosso muito obrigado pelo carinho, pela companhia, né? Sempre também trazendo as músicas boas aí, né? No domingo pela parte da manhã aqui na Mizade FM, né? Então, um abraço pessoal do Assim Canta Moliterno. E vamos seguindo por aqui. Irídio Irineu, violeiro bom de pagode. Agora 17 faltando para uma.
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1: Voltando para uma hora da tarde, excelente tarde para você, um grande abraço, muito obrigado pelo carinho da sua companhia, da sua audiência. 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Muito bem, meus amigos. Um grande abraço para você que está ligado conosco. Chegando aí o sucesso.

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sucesso da Edson Hudson aqui na programação, 1:22, já tem banda passarela. Um abraço pra você que tá conosco nessa tarde de hoje, até às 5 horas, tarde demais aqui na Amizade.

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1: Sabe aquele papo de bar? 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Aquela pessoa que tá sofrendo, deprimida. Vem cá, meu amigo. 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

1 hora 35 minutos, 25 faltando para as 2 da tarde, Mariara e Maraísa aqui na programação da Amizade, 15 graus, temperatura, excelente quarta-feira, hoje dia 16 de setembro de 2026.

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6: De volta na Amizade, 1h49. Excelente quarta-feira para você que está junto conosco aqui na programação da 107.3, né? Segue com muita música, serviços e informações também. Nesse dia de hoje, olha só, o ministro de Trânsito envolveu

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7: 2 horas e 35 minutos de volta aqui no Som da Amizade. Tá aí sucesso do Luan Pereira. 25 faltando para as 3 da tarde. Excelente, maravilhosa quarta-feira pra você.
8: A gente segue junto aqui na programação da
9: 107.3. Atualizando
8: as principais notícias do dia. Agora tem Luan Pereira. Já já a gente traz informações.

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3: Volta na Amizade, olha só um fato que aconteceu aí, né? Muito não muito triste, né? Triste, né? Mas mostrou a coragem de uma mulher, né? Uma juíza, ela morreu após levar 300 picadas em ataque de abelhas para salvar o filho. A juíza mexicana Oyuki Ramirez, de 45 anos, sacrificou a própria vida para salvar o filho de apenas 3 anos após sofrer um ataque massivo de abelhas. A tragédia aconteceu na entrada do complexo esportivo Guadalupe Sports, na cidade de Zacatecas, né, no México. O caso foi registrado em maio, mas ganhou grande repercussão na imprensa internacional nos últimos dias, né? Dezenas de famílias estavam reunidas para o evento no local quando o enxame avançou sobre a multidão, causando pânico generalizado. Ao todo, 11 pessoas ficaram feridas. Após perceber o perigo, a juíza reagiu por instinto, né? Testemunhas relataram que a magistrada tirou o próprio casaco e cobriu o filho pequeno e colocou em segurança dentro do carro da família. A atitude garantiu a sobrevivência do menino, mas deixou a mãe completamente exposta aos insetos. Ela sofreu cerca de 300 picadas e, mesmo gravemente ferida, ainda tentou socorrer o pai idoso, que estava no meio dos ataques das abelhas, né? A equipe de emergência foi acionada para enfrentar essa situação, mas tiveram dificuldades no resgate, né, por falta de roupas e equipamentos adequados para lidar com a situação. Socorristas também sofreram picadas durante a ação. A juíza deu entrada no hospital ainda consciente, no entanto, o quadro clínico piorou rapidamente devido à grande quantidade de veneno absorvida pelo organismo. E o que sofreu reações alérgicas graves, inflamações severas, evoluindo para um choque anafilático. Ela permaneceu internada por 9 dias na UTI de terapia intensiva e não resistiu às complicações. A vítima atuava como juíza há 7 meses, né? Salvou a vida do filho, né? Entregou a própria vida para salvar a vida do seu filho, né? Num ato de coragem. Trazendo mais algumas notícias, algumas informações. Polícia Rodoviária Federal prendeu 158 quilos de maconha e recuperou um veículo com placas clonadas na manhã dessa quarta-feira, no quilômetro 136 da BR-386, em Sarandi. A droga estava escondida no compartimento de carga de uma Fiorino acondicionada, né, em caixas de papelão. O motorista de 19 anos, natural de Esteio, foi preso. Durante a operação, os policiais também abordaram um Gol, né, que seguia junto com a Fiorino. Segundo a PRF, o veículo atuava como um batedor de carga. Motorista de 37 anos, natural de Planalto, e o passageiro de 20 anos, natural de São Leopoldo, também foram presos. Os 3 indivíduos, os veículos e a droga foram encaminhados à Polícia Civil. 2 horas e 41 minutos, chegando sucesso por aqui do Zezé de Camargo e Luciano.
4: Ô Jorge Matheus, vamos cantar essa música juntos?
5: Deixa com a gente, Zezé de Camargo e Luciano.
4: Vai ficar bonito, hein? Eita nós!
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0: De volta na Amizade, vamos voltando para as 15h. A gente vai seguindo aqui na programação da 107.3, atualizando as informações. Olha só, empresários são alvos de prisão por esquema de 15,6 milhões em transporte escolar em Gravataí. Segundo as investigações iniciadas a partir de relatórios do Tribunal de Contas do Estado, o grupo utilizava empresas distintas pertencentes aos mesmos controladores para simular concorrência e direcionar contratos públicos. Apenas em 2026 foram firmados por dispensa de licitação, superam 15,6 milhões. As suspeitas sobre a ligação entre as marcas se intensificam após o motorista da empresa Top Sul protestarem contra salários atrasados em frente à sede da Linlex, indicando que a prestadora real do serviço deferia a contratada formalmente. 10 faltando para as 3, sucesso do Sandro Coelho aqui na programação. Um abraço para você, excelente tarde, né? Um abraço pro pessoal que tá na nossa companhia, né? Na audiência, pessoal da loja Becker aí ligado conosco. Grande abraço pro pessoal da loja Becker, sempre na sintonia aqui da Amizade.

0: Obrigado, gente!
1: Volta na amizade, agora um faltando, quase um, né? Tá quase aí nas 13 em ponto, digamos assim. A gente vai pro intervalinho, mas antes a gente vai atualizando as informações e as notícias por aqui, as principais informações dos portais de notícia da internet, para você ficar por dentro também aquilo que está acontecendo na nossa cidade, né? Olha só, informação importante, né, da Prefeitura Municipal aqui de Davi, da ponte que está localizada na divisa entre a comunidade da Fátima em Davi Canabarro e o município de São Jorge, vai permanecer interditada até o dia 28. É necessária para que haja o período da cura da concretagem, garantindo tempo adequado para a conclusão e segurança da obra. Então o pessoal pede a compreensão de todos dessa ponte, né, que foi feita, né, para facilitar a vida do pessoal, né, mas necessita também de um tempo para que o concreto seque, né, e fique tudo em acordo, né, com a segurança de todos, né? 13 em ponto, tem um recadinho especial do Mercado Marini, né? 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Quando tiver para intervalo, já voltamos.
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3:08, de volta na Amizade, excelente quarta-feira, 16 graus é a temperatura e olha só, um dia especial de integração, amizade e novas experiências. As candidatas à Soberana de Davi Canabarro se encontraram, né, para compartilhar momentos, fortalecer laços e celebrar juntas essa etapa tão importante, né? Tem o vídeo ali, né, mostrando todo esse trabalho que está sendo desenvolvido lá no site, ou melhor, no Facebook da Prefeitura Municipal aqui de Davi, né? Em breve vai ter a escolha das soberanas também. A gente vai atualizando mais algumas notícias por aqui. Grave acidente deixa feridos na 470 em Bento, né? O acidente ocorreu no início da tarde dessa quarta-feira, no trevo da Rede Pneu. Atualizando mais notícias, mais informações por aqui, né? Tem notícias da nossa região. As principais informações. Olha só, as principais notícias da nossa região, né? O PF apresenta a campanha de vestibular de verão 2027 e também edital de leilão de alienação fiduciária imóvel em Serafina Corrêa, né? Também vai acontecer um leilão aí de imóveis e atualizando mais algumas também. Cerca é superado pelo Horizontina na última rodada da primeira fase. O Cerca encerrou nesse domingo sua participação na primeira fase do Gauchão Série A. Jogou aí em casa, né? Isso foi superado pela equipe forte, equipe de Horizontina. 3:10, Henrique Hernani, aqui na programação.

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0: Obrigado!
1: Valeu!
0: Tamo junto, um beijo no coração de vocês.
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5: De volta na Amizade, 3 horas e 31 minutos. Voltamos aqui na programação da Amizade FM com muito mais música boa, informação e serviços para você. E olha só, prisão por tráfico de drogas em Passo Fundo. 3 homens foram presos por tráfico de drogas na noite dessa terça no bairro Bom Jesus, em Passo Fundo. A prisão aconteceu durante o patrulhamento tático motorizado. Na abordagem foram encontrados com eles diversos tipos de entorpecentes, parte já fracionada e pronta para venda, além de dinheiro e material usado no tráfico. Agora 3 horas e 32 minutos, Porto do Som, por aqui, 28 faltando pra...

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7: Volta aqui na Amizade, 11 faltando para as 4, e olha só, na manhã dessa terça, às 10h30 da manhã, agente da DP de Nova Prata cumpriu um mandado de prisão preventiva contra um homem de 26 anos, investigado por furto a estabelecimento comercial, ocorrido no mês de agosto no centro de Nova Prata. Na ocasião, a vidraça do estabelecimento, né, foi quebrada, além do dano causado, um telefone celular foi subtraído. A partir das diligências, a Polícia Civil identificou o investigado, sendo posteriormente representada ao Poder Judiciário a decretação da sua prisão preventiva, medida que foi deferida. A prisão foi cumprida no centro. Após procedimentos legais, o preso foi encaminhado ao Presídio Estadual de Nova Prata, onde pertence à disposição da Justiça. 10 faltando para as 4, sucesso, Portal da Serra chegando por aqui.

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2: 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Aquela pessoa que tá sofrendo, deprimida. Vem cá, meu amigo, meu caso é diferente. Eu até tô sofrendo, mas eu tô vivendo.

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8: De volta na Amizade, voltamos por aqui. Agora tem muito mais nostalgia. Tem nostalgia tarde mais. 4 horas 5 minutos. Excelente tarde pra você.
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0: Obrigado!
1: Tchau, gente!
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2: Amizade, 4h22, 4h22, a gente volta aqui na programação da 107.3, trazendo as principais informações. E olha só, o delegado de Farroupilha não descarta a morte por engano em relação a entre crimes violentos no bairro América. A Polícia Civil investiga possível ligação entre mortes de Lucas dos Santos do Amaral e Milton Pacheco Coutinho, registrados a cerca de 30 horas de diferença. Também colisão entre motocicleta e Kombi deixa homem ferido em Bento Gonçalves. E eleitor terá 6 escolhas na urna. Isso mesmo, a atenção deve ser redobrada, pois são 2 votos para senador. Então, preste atenção aí, né, meu povo, minha pólvora, né? Já vai se organizando para isso, leva a colinha, né? 4h23, chegando sucesso aí da Maiara e Maraíza.
3: Existe uma teoria que se chama 90-10, onde uma pessoa tem 90% daquilo que você procura em alguém, só que você foca naqueles 10% que falta. Aí você sai pra rua, se aventura, e realmente você encontra aqueles 10%, mas não se deu conta que perdeu os 90%.

0: Obrigado, gente. Obrigado, gente.
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14: De volta na Amizade, agora 23, faltando para 5 horas da tarde. Fazer música boa por aqui, né? Mandar um alô especial ao pessoal que tá na nossa audiência. Pediu música, né? Boa tarde, gostaria de pedir a música da banda Arte Som, vou pagar pra ver. Então vamos rodar aqui, música nova, né? Faz 3 dias que foi lançada a música da banda Arte Som chegando aqui na programação.

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9: Volta na amizade, agora 11 faltando para 5 horas da tarde. Paulinho e Fábio aqui na programação. Paulinho e Fábio no bailão, né? A gente vai seguindo com muita moda boa. Já já traga a previsão do tempo pra gente encerrar o programa de hoje. Um abraço pra você, excelente quarta-feira.

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8: Um excelente finalzinho de tarde pra você. Sim, tá começando mais uma edição do nosso programa Querência. Aqui na 107.3 Amizade FM, a mais ouvida de toda a região. Finalzinho de tarde de quarta-feira, quartou, né? Coisa boa. Hoje, dia 16 de setembro de 2026. Setembro, esse mês aí tão especial, inclusive para os nossos amigos e amigas gaúchas, que é claro também, a partir de agora vão acompanhar o melhor do tradicionalismo aqui em nossa programação. Bom, finalzinho de tarde, inclusive, com temperatura agradável, nesse momento estamos com 18 graus de temperatura, ou seja, os homenzinhos acertaram a previsão do tempo de ontem, né? Só que se eu te falar que onde esse que vos fala reside, nesta manhã de quarta-feira teve até geada, viu? Pois é, pensa no frio, mais que nada, né? O importante é ter saúde. Vamos embora. Começando muitíssimo bem o nosso Querência de hoje, já, claro, agradecendo o carinho da sua companhia, onde quer que você esteja, em casa, no seu trabalho, na lida no campo, para você do campo, para você da cidade, para você de toda a região. Seja muito bem-vindo, seja muito bem-vindo ao nosso Querência. Participe também com a gente, tá? 98435-2490, nosso WhatsApp. Pode participar ligando para cá também, 3351-1277, nossos contatos, para você interagir com a gente, pedindo música e mandando também aquele teu alusão especial para quem você quiser, tá bom?

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1: É ali que eu me refiro, rapaz. Tá aí pra você o nosso primeiríssimo bloco de hoje aqui do Querência, desta tarde de quarta-feira, fechando com os farrapos e o shot laranjeira. A gente vai seguindo por aqui, hora certa pra você, 5 horas e 16 minutos. Tem intervalinho bem rápido, daqui a pouco eu volto com uma música boa, tradicionalista, pra você que está acompanhando a gente. Fica aí.
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8: Ótimo finalzinho de tarde pra você. Já estamos de volta aqui com o nosso programa Querência, nesse final de tarde de quarta-feira. E pra você que tá chegando agora, seja muito bem-vindo, seja muito bem-vinda aqui ao nosso Querência, que toca o melhor do tradicionalismo gaúcho, pra você que acompanha aqui a programação da 107.3 e também participa com a gente através dos nossos contatos, são eles, né? 3351-1277. Você pode participar com a gente também, mandando aí a sua mensagem de texto ou, se preferir, o seu áudio através do nosso WhatsApp pelo número 98435-2490. Bora mandar abraço, inclusive? Mandar aqui um forte abraço, pessoal que está participando com a gente, interagindo aqui com a nossa programação, também mandando sugestões musicais aqui para nossa programação. É o caso do senhor Wilson. Fala, Wilson! Uma excelente tarde de quarta-feira, obrigado pelo carinho da companhia. Também mandou sugestão musical aqui pra gente. Daqui a pouco, inclusive, com o Mano Lima, tem aqui o Saco de Gato. Vamos também! Vamos mandar também aqui um forte abraço pro nosso ouvinte, o Everaldo. Everaldo, ótimo final de tarde pra você também. Grande abraço, obrigado pela companhia. E daqui a pouco, pode deixar, tem música boa pra você conferir aqui na nossa programação também. A música de Chão Batido. Valeu, grande abraço pra você. E tem também por aqui mais algumas participações, o nosso querido ouvinte, o Roberto Camargo. Fala, Roberto, um grande abraço pra você. Aliás, fala mesmo, né? Solta a voz aí pra gente, o que que vamos tocar hoje aqui no nosso Querência, pra essa galera bacana aí.
9: Boa tarde, meu amigo Celso.
8: Buenas, tchê.
9: Celso, essa música aí pro pessoal que tá trabalhando aqui no terreno do Léo Sul aqui.
8: Opa!
9: O Carlinhos, o Baidec.
8: Ihum.
9: E referência também pro Patinha.
8: Patinha.
9: A música aquela, Carça Larga. Eu me esqueci quem canta, o nome do cantor, mas
8: vamos
9: o nome
8: da música é Carça Larga. Vamos achar aqui, com certeza. Valeu, um grande abraço pra vocês aí. Mas é só fera, né? Essa galera tá sempre trabalhando aqui, acompanhando a gente. Obrigado pelo carinho da companhia, sucesso que vocês pediram. Tá tocando, abrindo o bloco musical aqui do nosso Querência. Um grande abraço pra vocês aí.

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1: E vamos seguindo aqui com o nosso Querência, fechando mais um bloco musical também aí pra você com música bonita. E agora aí ao som do Grupo Renascença de Chão Batido, hora certa pra você. Agora 5:30 e eu trago também um recado muito bacana pra você. 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Intervalinho e daqui a pouco eu volto com mais música bonita pra você aqui no nosso Querência. Fica aí.

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1: E já estamos de volta com o nosso programa Querência, especialmente para você que está aí acompanhando a gente através do seu rádio, ou quem sabe também através da internet, em qualquer canto desse mundão de meu Deus, e através do site aqui da Amizade FM, tá bom? Você pode acompanhar também através do aplicativo, né? Já tem um aplicativo da rádio Amizade FM, então baixa aí, é gratuito, e assim você leva também a programação aqui da Mais Ouvida para qualquer lugar, claro, uma vez que você esteja conectado aí à internet, né? A gente vai seguindo por aqui, agradecendo também aos nossos ouvintes que estão interagindo com a gente, participando aqui de nossa programação. Vamos mandar um forte abraço para a cidade de Lagoa Vermelha, lá pro bairro Gaúcho, o pessoal participando com a gente, mandando também aqui a sua sugestão musical. O meu muito obrigado pelo carinho aí, pessoal aí, já no finalzinho de expediente, acompanhando aqui a programação da Mais Ouvido, um grande abraço para vocês. E também, é claro, lá para a cidade de Ibiraiara, está com a gente também aí, enquanto está com os seus afazeres, o nosso querido ouvinte, o Marco Cinelli, também da Cinelli Motos. 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Marcos, obrigado pelo carinho da sua companhia, também aí acompanhando aqui a nossa programação. Um grande abraço para você, para todos os demais também que estão aí contigo, acompanhando a mais esta edição aqui do nosso Querência, que traz, é claro, o melhor do tradicionalismo gaúcho para você que acompanha a nossa programação. Um grande abraço para você.

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1: Eita, vamos seguindo aqui com o nosso Querência. Faltando 12 minutos para 6 da tarde. E olha, devo confessar uma coisa para você, tá? Mesmo eu não sendo gaúcho aí, né? De nascença, claro, porque eu sou de coração. Pois é. Quando eu escutei essa música pela primeira vez, Leonardo, céu, sol, sul, terra e cor. Sim, vou ser sincero pra você, foi amor à primeira vista, viu? Uma das grandes canções que eu guardei muito comigo e sempre que eu escuto, me volta lá atrás quando eu cheguei aqui nesse estado maravilhoso, tá, gente? Verdade, já vai pra 21 anos. Que coisa bacana, né? Bom, é assim que a gente fecha mais um bloco do nosso Querência. Vamos seguindo por aqui e falar pra você também quem mais tá com a gente nessa nossa primeira hora de programação. 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Intervalinho, daqui a pouco eu volto com mais pra você.
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1: O nosso Querência já está de volta, hora certa para você, agora faltando 7 minutos para 6 da tarde. Para você que logo mais aí vai se despedindo de mais um dia de labuta aí, né? Bom descanso para você, tá a caminho de casa já também aí, um bom descanso para você. Obrigado pelo carinho da sua companhia, para você que segue acompanhando aqui a nossa programação, esteja você trabalhando, esteja você já descansando aí, saboreando aí, apreciando o seu mate, aí juntamente com o seu amigo, com o seu familiar, enfim, para você que tá na lida campeira, inclusive também, né? A gente sabe que o pessoal aí, geralmente do campo, o horário é enquanto tem luz brilhando durante o dia, né? Então, para você que tá aí, tá na puxada aí, acompanhando a gente aqui. A gente fica muito feliz em saber que você está aí, independente, é claro, do que você estiver fazendo, mas sim prestigiando, acompanhando aqui o nosso Querência. Programa esse, faço questão de frisar, feito aí de modo muito especial para você que acompanha sempre a programação aqui da mais ouvida de toda a região. Bom, e claro, também participa com a gente através dos nossos contatos, que são eles, 3351-1277. Embora eu devo confessar para você, falar entre nós aqui, esse telefone fixo não tá muito bom comigo não, viu? Volta e meia, ele dá um pileque aqui. Mas enfim, você pode participar com a gente também através do nosso WhatsApp, mandando a sua mensagem de texto, ou se preferir também o teu áudio aqui pra gente, pelo 98435-2490. São as duas formas que você tem de interagir com a nossa programação aqui, com o nosso Querência, tá bom? Vamos mandar um forte abraço lá pra Arvorezinha, essa turma bacana que tá sempre acompanhando aí nos sinais de tarde aqui a nossa programação. A todos vocês um forte abraço e o meu muitíssimo obrigado pelo carinho da companhia de vocês, em especial também tá acompanhando a gente o nosso ouvinte Samuel. Fala, Samuel, novamente um excelente final de tarde para você, obrigado pela companhia, também participando com a gente, mandando para cá sugestões musicais também, dessa vez inclusive com o Pala Velho e uma música muito bacana que é o Orgulho de Gaúcho, tudo a ver, né? Ainda mais nesse mês de setembro aí, coisa bacana, tá oferecendo inclusive também para todo o pessoal aqui da Rádio Amizade FM, um abraço muito forte para você e respondo aí em nome de todos, meu muito obrigado também, tá bom? Samuel, um grande abraço pra você. Prazer enorme ter você também acompanhando a gente aqui, acompanhando a nossa programação.

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0: ter mais inspiração e mais realização. Eu gostaria de falar sobre querer e poder. Muitas vezes nós ouvimos falar, querer é poder. O que ocorre é que nós temos visto muitas pessoas frustradas e infelizes porque não conseguem aquilo que querem. Elas repetem que querer é poder e insistem num caminho que nem sempre irá levá-las a algo produtivo. O querer é poder não se aplica a todas as questões da vida. Um jovem esses dias me disse que seria muito feliz se conseguisse trabalhar em determinada empresa, com tal função e com tal salário. Ele já sabia tudo o que queria. Sugeri que ele continuasse a sua busca nos estudos, no conhecimento. O que eu percebi também é que nesse jovem não tinha interesse em lutar. Ele apenas queria que acontecesse tudo num passe de mágica. E isso não acontece. Fiquei pensando em como o desejo dele pode ser um caminho para a decepção. E de verdade pode ser. O profissional que certamente irá conquistar a vaga que aquele jovem queria, muito provavelmente será alguém que não projetou isso para si, será alguém que se preocupou em ser um bom profissional na sua área, que se destacou pelo trabalho, pelo empenho, por tudo aquilo que ele fez bem feito. Por isso, querer é poder, desde que o que você quer dependa única e exclusivamente de você. Quem quer pode, mas nem sempre quem quer tem. Eu posso dizer que quero ser um excelente profissional, eu posso me atualizar na minha área, eu quero emagrecer, posso fazer dieta, me manter nela, eu quero fazer trabalho voluntário, posso arrumar um tempo na minha agenda para me dedicar às outras pessoas, eu quero falar inglês, eu posso, tudo bem. Mas se o que eu quero depende da vontade de outras pessoas, isso nem sempre dá certo. Eu quero uma determinada vaga numa empresa, eu quero ganhar um carro, eu quero ser amado por aquela pessoa. Essas coisas mostram os nossos desejos, as nossas vontades e às vezes até nos sentimos no direito de receber. Mas saiba que a nossa percepção não é a mais correta e nem a mais justa. Por isso eu oriento a você que faça o contrário. Ame com um amor generoso, aceite a família que tiver, mesmo que ela não seja do jeito que você a planejou, mas não a ame menos. Ninguém tem a família perfeita. Com essa postura de eu querer oferecer algo de bom às pessoas, elas terão uma visão mais generosa a seu respeito e podem querer ajudar-me a conseguir o que eu quero. Lembre-se, nós sofremos por coisas que dependem de outras pessoas. Muitas vezes o nosso sofrimento não vem de coisas vividas, mas das que não se realizaram, do descompasso entre sonho e realidade. Por isso, espalhe as suas intenções com generosidade. Corra atrás dos seus sonhos lutando por eles. A felicidade muitas vezes está na busca. E seja feliz, mesmo que não tenha todas as coisas que deseja. Meu caro ouvinte, pense nisso hoje. Até o próximo encontro. Que Deus te abençoe. Em nome do Pai, do Filho e do Espírito Santo. Amém.
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7: O nosso Querência já está de volta aqui na 107.3. Hora certa para você agora, 6:10. Vamos falar para você, é claro, também, quem tá com a gente aí a partir de agora, nessa nossa segunda hora de programação. 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E claro, também tem o nosso telefone para você participar com a gente, né, interagir com a nossa programação, 98435-2490. E é claro, também tem aí o 3351-1277. Bora mandar mais alô? Vamos cumprimentar aqui o nosso querido ouvinte, o senhor Demétrios. Ô, senhor Demétrios, um excelente final de tarde pro senhor também, obrigado pela companhia, tá acompanhando aí a nossa programação lá na cidade de Muliterno e pediu música para recordar como os Bertucci e a Morena Linda. Um grande abraço pro senhor e para toda essa turma bacana que tá aí em Muliterno, sempre acompanhando também aqui a nossa programação.

0: Obrigado, gente. Obrigado. Obrigado, moçada.
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1: E tá aí pra você mais um bloco com música boa aqui do nosso Querência, fechando aí ao som de Mauro Moraes, Estampa Antiga. Hora certa pra você, agora 6:24, quase entrando, portanto, aí na nossa última meia hora de hoje de programação. Mas antes também, é claro, vamos falar de quem mais tá com a gente nessa nossa segunda hora aqui do nosso Querência. 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Intervalinho, daqui a pouco eu volto com mais pra você.
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E aqui estamos de volta com o nosso Querência, hora certa para você, 6:29. Um excelente comecinho de noite de quarta-feira para você que tá acompanhando aqui a nossa programação. Claro, para você que tá desde cedo aí acompanhando toda a grade de programação aqui da mais ouvida de toda a região. Bom, e só para te lembrar, hoje vai ser parecido com ontem, tá? A gente vai seguir aqui a programação normal até às 21 horas e não vai estar tendo aí a Voz do Brasil das 7 às 8. Então, com isso, a gente vai tocando aqui o programa Querência. Depois a gente dá início logo mais a partir das 7 da noite ao programa A Noite é Nossa, segue até as 9 horas. Aí depois das 9 horas é que a gente passa pra você a Voz do Brasil aqui na 107.3, tá bom? Por enquanto, vamos noite adentro tocando tudo por aqui. E você, é claro, convidado especial para estar com a gente aí durante esse período acompanhando aqui a nossa programação, tá bom? Um grande abraço para você. Continue participando com a gente também através do 98435-2490 e também através do 3351-1277. E eu tenho, inclusive, também mais um recado aqui de quem mais está com a gente nessa nossa segunda hora de programação aqui do nosso Querência. 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Bacana, né? Vamos mandar mais alô também aqui, pessoal que está participando com a gente, interagindo aqui com a nossa programação. Vamos mandar lá para a cidade de Gentil, para toda essa turma bacana que está acompanhando o programa Querência, nesse comecinho de noite, e também para o nosso ouvinte, a Geni. Ei, Geni, uma excelente noite para você também. Obrigado pelo carinho da sua companhia, tá lá mateando, acompanhando aqui a nossa programação. Daqui a pouco tem música bonita para você e também. Um grande abraço para você. Vamos mandar também lá para a cidade de Paraí, o Locatelli também está acompanhando a gente. Locatelli, um grande abraço para você. Interagiu com a gente, participou aqui de nossa programação, inclusive pediu aqui música bonita com o nosso querido, saudoso senhor Clementino, que eu tive o privilégio, inclusive, de conhecer também, né? E devo confessar pro Locatelli que aquela música específica que ele mencionou para mim, o nome da música, confesso para você que essa eu não encontrei, mas é claro que nós vamos tocar sim, com certeza, uma outra música muito bonita também, na voz do senhor Clementino, abrindo o bloco musical aqui do nosso Querência nesta noite de quarta-feira, tá bom? Um grande abraço para você e obrigado pelo carinho da sua companhia.

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2: Exatamente isso, sucesso aí para todos os gaúchos e para todas as gaúchas de todas as querências que estão acompanhando aí neste comecinho de noite aqui o nosso Querência edição desta quarta-feira. Bom, aliás, quarta-feira hoje, inclusive, bom, daqui a pouquinho, né, vai começar ali a partir das 19 horas, mais um evento hoje no CTG aqui de nosso município, aqui de Davi Canabarro. Hoje, neste dia 16, vai estar acontecendo o café de chaleira, né, no CTG. E também, logo mais, a apresentação aí das invernadas. Você não pode perder. E, claro, lembrando, amanhã, dia 17, acontece aí, portanto, encontro de mulheres à tarde, né? No CTG, com a Emater, o CRAS e música ao vivo no acampamento à noite. Depois, na sexta-feira, dia 18, e lembrando aí, né? Portanto, a Escola Chapeuzinho Vermelho e creche Ossir Longaretti à tarde. E à noite, apresentação artísticas no acampamento a cargo do Departamento Jovem do CTG. Bom também. E para fechar, tem no dia 19, portanto, no sábado, a partir das 19h30, em Treveiro de Boia Campeira, invernadas artísticas e também, é claro, bailão aí com o grupo Rastro do Surungo. Vai dar bom esse negócio, hein? Vamos pro intervalinho, daqui a pouco eu volto com mais música boa pra você.
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4: E o nosso Querência já está de volta pro nosso bloquinho final, inclusive também, né? Agora faltando aí 8 minutos para 7 da noite. Novamente relembrando que a nossa programação, ela encerra agora o Querência às 19 horas, mas segue direto aqui, eu fazendo companhia para você até às 9 da noite. No caso, nós não teremos a Voz do Brasil agora às 7, e sim teremos ela às 9 da noite, sendo aí transmitida para você que acompanha a nossa programação, tá bom? Então, ou seja, a noite adentro promete bastante coisa boa aí, viu? Vamos seguindo por aqui, atendendo também a mais pedidos, pessoal interagindo com a gente, participando aqui da nossa programação. Vamos mandar aqui um forte abraço para toda essa turma bacana aí dos municípios que sempre estão ligados com a gente, participando aqui com a gente: Ibiraiaras, Guabiju, São Jorge, Lagoa Vermelha, Caseiros, também o Paraí, Nova Prata também, meus amigos de Nova Prata, meu muito obrigado pelo carinho da companhia. Siríaco também aí, a todos vocês, um grande abraço, obrigado pelo carinho. Também a cidade de Casca, né? A todos vocês que participam com a gente aqui, mandando sugestão musical, meu muito obrigado. E também, inclusive, lá em Marau, um forte abraço para todo o pessoal que tá lá em Marau, a turma do X Salada, bom também, né? Para vocês aí, uma excelente noite de quarta-feira, obrigado pelo carinho da companhia. Daqui a pouco tem música boa aqui também para toda a turma do X Saladas lá da cidade de Marau. Um grande abraço para vocês. E falando em Ibiraiaras, o nosso querido ouvinte também participando com a gente, mandando áudio aqui para nossa programação. Solta a voz.
5: Alô, que meu amigo locutor. Uhul. Bota aquela música Vida de Gaúcho com os Bertucci para todos os ouvintes aqui de Ibiraiaras.
4: É já.
5: E de todas as instâncias. Coisa. Aquela música Vida de Gaúcho, quero coisa oferecer pros meus amigos também ali no Bar do Triste, que estão sempre na tua escuta.
4: Bar do Triste?
5: O Triste liga a rádio da manhã e deixa ligado a noite inteira.
4: Opa!
5: E vai até direto.
4: Coisa, rádio, coisa boa, FM, né? Que maravilha.
5: 7.3. Um abraço! É o Paulinho, já começa aqui de Ibiraiaras.
4: Grande Paulinho, um grande abraço pra você e pra todo o pessoal então aí do Bar do Triste, né? Do Triste, um grande abraço pra vocês, muitíssimo obrigado pelo carinho da companhia aí também, sempre prestigiando aí, ou seja, toda a nossa programação aí se faz presente lá no Bar do Triste, um grande abraço pra vocês, obrigado pelo carinho de sempre aí acompanhando a nossa programação. Agora 6 minutos, faltando para 7 da noite, me despeço então de vocês do programa Querência, mas na sequência eu volto depois do seu pedido musical aqui em nossa programação, eu volto com Uma Noite Nossa pra fazer companhia pra você até as 9 da noite, e repetindo, não teremos agora às 7 horas a Voz do Brasil, e sim, a teremos a partir das 9 horas da noite aqui na Amizade FM. Um grande abraço pra você, fique bem e até logo mais. Espero por você.

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2: Amizade FM, agora 7:12. Boa noite pra você.
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1: Reforçando os meus votos de uma excelente noite de quarta-feira pra você. Quarta-feira hoje, dia 16 de setembro, tá no ar. Mais uma edição do nosso A Noite é Nossa, especialmente pra você, depois de um dia aí cansativo, não? Depois de um dia de estresse. Então faz o seguinte, agora é hora de relaxar, agora é hora de curtir música boa, de ficar de bem com a vida, acompanhando aqui a programação, é claro, da mais ouvida de toda a região. E adivinha, o meu convidado, a minha convidada especial pra ficar junto comigo a partir de agora até as 9 da noite, lógico, né? É você, sem dúvidas, inclusive também pra participar com a gente, 984352490, e já sabe, 3351-1277 também, a sua inteiríssima disposição para qualquer momento você ligar pra gente, pedir sua música, mandar também aquele teu alô especial pra quem você quiser. Você vai também cumprimentar aquele amigo, aquela amiga, enfim, é você que faz a programação a partir de agora com a gente aqui no nosso A Noite é Nossa, tá? E detalhe, tá? A primeiríssima de hoje é inclusive um pedido também do nosso querido ouvinte Paulinho, que tá lá na cidade de Ibiraiaras e vai participar novamente com a gente. Fala aí, Paulinho, solta a voz.
2: Opa, Paulinho de novo, e de Ibiraiaras. Agora quero oferecer uma música pro meu amigo Nico Bassotti, pro Lalico, pro Tripa Seca, pro Arno Perosa, popular Bin Laden, pro meu amigo o Adair Bussolotto, popular Bartoldetto. Toca aquela, bota aquela música do RPM, Rádio Pirata.
1: Legal, bom, você percebeu, né? Só celebridade acompanhando a nossa programação a partir de agora aí. Valeu, Paulinho, um grande abraço pra você, sucesso que você pediu, primeiríssimo de hoje, tá? Abrindo aqui essa edição da Noite é Nossa, um grande abraço pra você.

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2: Bom, e por falar em trilha sonora, tá aí pra você, fechando o nosso primeiríssimo bloco de hoje, que abriu, é claro, esta trilha sonora que segue por aqui até as 9 da noite, com mais essa edição do A Noite é Nossa. Aliás, fechando muitíssimo bem, né? Ao som aí da Sandra de Sá, não adiantou saber, bonita, né? Bom, pros noveleiros de plantão, essa música aí, ela fez muito sucesso, né? Ao integrar a trilha sonora da novela A Indomada, exibida pela Rede Globo no ano de 1997. Confesso que eu me lembro da novela. Bom, na trama, inclusive, funcionava aí como tema, né, romântico aí para os personagens Hércules e também a Inês. Bacana, né? Recordando aí o passado também para você aqui numa noite nossa. Agora 7 horas 28 minutos, intervalo rápido na sequência, é claro, mais música boa para você.
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2: Excelente noite de quarta-feira pra você e o nosso Noite Nossa deve estar de volta, é claro, aqui na 107.3. E vale lembrar, tá? A qualquer momento é você que vai, inclusive, também me ajudar a compor a mais essa trilha sonora aqui de hoje, desta noite de quarta-feira. Mas como assim, Celso? Simples, né? Você participa com a gente, manda pra cá a sua sugestão musical, o seu pedido musical, e eu toco pra você aqui. E assim juntos, a gente segue por aqui noite adentro, tocando muita música bacana pra nossa audiência, na qual você faz parte e está aí ligado com a gente, acompanhando a noite é nossa, lógico, né? E como é que eu participo? Muito fácil. 3351-1277. Ou então também você pode mandar áudio, pode mandar mensagem de texto pelo seu celular através do nosso WhatsApp. Anota aí, 98435-2490. Bom, e para manter aquele ritmo desacelerado por enquanto, né? Só para começar um pouquinho aqui, mais calminho aqui, essa edição de hoje, tem mais sucesso para você chegando por aqui. E agora sucesso com a dupla Zezé de Camargo e Luciano. Não era para ser assim. Um grande abraço para você.

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2: Muita música boa, muita interatividade também. E devo dizer o seguinte pra você hoje, viu? Olha, a audiência do nosso A Noite é Nossa hoje não podia estar mais inspirada do que nunca, tá? Belíssimas canções, músicas bonitas, músicas que fazem bem pro corpo, pra alma. Que bacana, viu? Parabéns aí pra você que tá participando com a gente, mandando pra cá essas sugestões musicais aqui pra compor esta trilha sonora de hoje, desta noite de quarta-feira. Tá aí Chico Rei e Paraná, Primavera de Amor, foi aí a pedidos do pessoal lá da cidade de Muliterno para acompanhar, para curtir aqui no nosso, na nossa programação. E detalhe, né? De repente é porque hoje é aquela quarta-feira também como conhecida quarta-feira do sofá. Será? Pois então, conta pra gente aí como é que tá sendo a sua noite. E você já teve uma quarta do sofá também? Compartilha com a gente, 3351-1277, ou se preferir também, tá aí o nosso WhatsApp, 98435-2490. Bom, e já que o assunto hoje é falar de amor, é falar aí de músicas que tocam o coração, lógico, né? A gente continua por aqui fazendo uma trilha sonora especial para você que está acompanhando a nossa programação. Uma excelente noite de quarta-feira para você.

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2: Fechando mais um bloco aí de sucesso pra você aqui da noite nossa de hoje, desta noite especial, né? De quarta-feira, com um sucesso pra lá também de especial com ela, Roberta Miranda, participação inclusive do Henrique Juliano, Acho Que Esqueci de Mim. Falando nisso, eu não esqueci de você não, tá? O seu pedido tá aqui guardadinho, porque tem um intervalinho rápido e na sequência eu volto tocando aquela que você pediu através do WhatsApp aqui na nossa programação. Combinado? Faltando 7 minutos para as 8 da noite, fica aí, daqui a pouco eu volto.
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2: E já estamos de volta com A Noite é Nossa, ou seja, a trilha sonora e, é claro, também o seu pedido musical, tocando aqui em nossa programação para você que interage com a gente. 98435-2490 e também pelo 3351-1277, onde quer que você esteja. Uma excelente noite de quarta-feira para você que está acompanhando aqui a nossa programação. Agora faltando 3 minutos para as 8 da noite, tem muita música bacana para tocar por aqui ainda, viu? Inclusive, lógico, o seu pedido aqui em nossa programação.

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2: Mais um bloco pra você aqui do nosso A Noite é Nossa, desta quarta-feira, agora 8h07. A gente vai fechando aí ao som do Thiago Jonathan e o forró em Tocantins. Tem um intervalo bem rapidinho aqui da nossa programação. Em seguida eu volto com bastante música boa pra você. Fica aí, tá?
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3: O Nossa Noite já está de volta. 8:10. E pra você que se perguntou aí, será que chove amanhã? Deixa eu dar uma pinceladinha bem rapidinho aqui na previsão do tempo, inclusive também pra amanhã, né? Pra esta quinta-feira que está se aproximando por aí. Inclusive, te contei, né? Hoje, pela manhã, onde esse que vos fala reside, tinha até geada. Acredita nisso? Verdade. Que coisa, né? Bom, pra amanhã, previsão aí, inclusive, é parecida com hoje, né? Dia de sol com nevoeiro ao amanhecer. Pode ser geada também, né? As nuvens aumentam à tarde e muitas nuvens à noite também. A temperatura, ela vai ficar com mínima de 8 e a máxima podendo chegar até 22 graus amanhã, quinta-feira, tá? E relação às chuvas, bom, a previsão é para que não tenha chuva nesta quinta-feira, mas é previsão, né? Mas enfim, daqui a pouco vai que o vento mude e essa previsão possa mudar e de repente uma garoa bata a nossa porta aí. Mas enfim, previsão do tempo para você para amanhã, para esta quinta-feira que tá chegando aí, né? Para este dia 17 de setembro. Aliás, falar em setembro, a gente não pode esquecer da Semana Farroupilha, que tá aí a todo vapor, né? E também com vários eventos acontecendo no CTG aqui de nosso município. E é claro que também nesse mês especial aí, que é o mês do gaúcho, o nosso A Noite é Nossa também não vai deixar barato, né? Vamos trazer também para você aqui, volte e meia, o melhor do tradicionalismo gaúcho também aqui na nossa programação. É exemplo disso? Deixa eu cumprimentar aqui o nosso querido ouvinte, o Diogo Comparim. Fala, Diogo! Uma excelente noite para você. Obrigado pelo carinho da sua companhia, tá? Um abração aí para toda a família, acompanhando aqui o A Noite é Nossa. E, claro, mandou também aqui pra gente uma belíssima sugestão musical para este momento tão especial aí, que é a Semana Farroupilha. Inclusive, também se fazendo presente aqui em nossa programação. Então, para você se deliciar com música boa a partir de agora, tem aqui o no nosso A Noite é Nossa, música bonita com o Porca Véia, o Outro Bugio, pedido aí do nosso ouvinte, o Diogo, aqui em nossa programação. Para vocês, uma excelente noite de quarta-feira.

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2: E numa noite é nossa, sucesso pra você agora com o Guilherme Santiago, Casa Amarela, 8:29. Intervalinho agora, esse é bem rápido, na sequência eu volto com mais música pra você, fica aí.
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2: Falei que era rapidinho, né? Já estamos de volta por aqui com o nosso A Noite é Nossa. Especialmente para você que está aí, é claro, acompanhando a nossa programação, participando com a gente também, mandando aí o seu pedido, a sua sugestão musical aqui pra gente, através do nosso 3351-1277 e também através do WhatsApp pelo 984352490. Aliás, eu quero aproveitar aqui a deixa e mandar aqui, inclusive, também uma excelente noite pra uma galerinha muito bacana. Tá todo mundo junto por lá, acompanhando aqui a nossa programação. Bom, são eles, né? Tá acompanhando a gente aqui, a Diana. Ei, Diana, ótima noite pra você. Também aí a mana dela, né? A Jaque e também o Mano Juarez. Vamos mandar também aqui uma excelente noite pra Vera Lúcia, que também tá acompanhando a gente. A Verônica. Ei, Verônica, ótima noite pra você também. Tá acompanhando também a Veronice e também a Cati. Pra todos vocês, uma excelente noite de quarta-feira. E sucesso com a dupla Christian Ralph em Nova York. Tá tocando pra vocês. Um grande abraço.

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2: E vamos seguindo com A Noite é Nossa, fechando mais um bloco aí musical só com sucesso pra você aqui em nossa programação. Tá aí Bruno Marrone, Se Não Tivesse Ido, e antes também teve aí sucesso com o Bruno Prigol, Bêbado de Amor. Aliás, o Bruno que é aqui da nossa terra e deu um showzaço, inclusive ontem, né? Nesses eventos que aconteceram aí, que estão acontecendo, melhor dizendo, da Semana Farroupilha. E ontem foi a vez dele brilhar, na terça-feira que passou, lá no CTG, que parou aí, todo mundo parou por ouvir este grande talento aí, que faz parte, inclusive, aqui de nosso município, aqui de Davi Canabarro. Agora são 8 horas e 44 minutos. Eu tenho que falar também pra você de quem mais tá com a gente aí, né? 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Intervalo, daqui a pouco eu volto com mais música, é claro, né? Fica aí.
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2: Estamos de volta com A Noite é Nossa, faltando agora 10 minutos para as 9 da noite. Vale lembrar para você que após A Noite é Nossa tem A Voz do Brasil também para você acompanhar aqui em nossa programação, tá? Bom, e amanhã também, já te adiantando aí, a gente faz a programação em direto, né? Ou seja, a partir das 5 ali até as 9 horas direto. E ao invés de nós estarmos colocando para você A Voz do Brasil a partir das 19 horas, ela sai agora a partir das 21 horas, ou seja, às 9 horas da noite. Combinado? A gente vai seguindo por aqui, é claro, imensamente agradecendo o carinho da sua companhia, para você que está aí prestigiando a gente, embora tenha tido aí hoje um dia cansativo, está aí acordado, está acompanhando aqui a nossa programação, o que nos deixa aí muito feliz e nos inclusive encoraja, né? Nos dá mais ânimo aí para poder querer estar mais vezes aqui com você, fazendo a nossa programação, tá bom? Inclusive, deixa eu mandar aqui um abraço muito especial pro senhor Celásio Cerbaro. Senhor Celásio, uma excelente noite de quarta-feira pro senhor, pra toda a família aí também, que eu sei que a família toda aí fica reunida acompanhando aqui a nossa programação durante todo o dia, o que nos deixa aí muito felizes, né? Pessoal por lá sempre acompanhando o rádio, fica ligado lá no galpão, onde eles vão ter o rádio ligado. Essa é a parte boa. Bom, uma pena que o amigo tentou ligar aqui pra gente, infelizmente nosso telefone fixo está pi, mas enfim, a gente vai aí, né? Pode interagir com a gente também à vontade através do nosso WhatsApp, o 98435-2490, mas fica aqui os nossos cumprimentos. Agradeço imensamente a tentativa e também por estar acompanhando aí a nossa programação nesta noite de quarta-feira. Um grande abraço. Para vocês todos, é claro, que estão acompanhando aqui a nossa programação através do rádio, através da internet também, seja onde for, que bom saber que nós temos esse privilégio gostoso que é ter a sua companhia aí do outro lado, acompanhando a rádio mais ouvida de toda a região. Claro, a Amizade FM,

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2: E tá aí pra você, grande sucesso aqui no nosso A Noite é Nossa com André Renner, despedida de casal. E é o seguinte, eu vou pegar carona inclusive nessa palavra despedida e vou também me despedir de você, claro, mas antes agradecendo o carinho do seu, da sua companhia, pra você que curtiu a nossa programação hoje, o nosso A Noite é Nossa, pra você que interagiu aqui com a gente, pra você que participou, mandou sugestões musicais, pra você que fez o seu pedido também, obrigado, tá? É um prazer muito grande, falo sério, ter sempre você aqui na companhia de nossa programação, tá bom? Então, sendo assim, vou indo nessa. Desejo que você possa continuar tendo uma excelente noite de quarta-feira com muita coisa boa pra você, tá bom? Fique com o Papai do Céu, eu vou junto com ele também. Deixamos aqui então as últimas de hoje. Na sequência tem pra você a Voz do Brasil. E se Papai do Céu permitir, claro, sempre ele, a gente volta amanhã a partir das 17 horas com mais uma edição do Querência e também com mais uma edição do A Noite é Nossa. Combinado? Fique com Deus, um forte abraço pra você. Tô indo nessa. Tchau, tchau. Fui.

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